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0: o sentido das palavras, um olhar mais positivo sobre a vida. Quando nos tornamos adultos, acreditamos que a fase da infância ficou para trás. Entretanto, cada um de nós, independentemente da idade, carrega consigo a sua criança interior. Aquele ser cheio de imaginação, de um olhar doce e ingênuo, que vê a vida de uma forma mais simples. Portanto, ainda que tenhamos muitas responsabilidades e desafios, é isso que faz com que não percamos a nossa essência e possamos voltar no tempo a reviver uma parte bonita de nós. A criança interior é aquela parte infantil de nós que representa inocência, admiração, alegria, sensibilidade e diversão. E embora tudo isso seja fantástico, é essa parte que muitas vezes também conserva as feridas antigas, vindas lá do início da nossa vida. Portanto, se tudo isso não for entendido, cuidado, tratado e ressignificado, pode impedir que sejamos adultos mais realizados e completos. Abraçar e cuidar da nossa criança interior é uma das coisas mais valiosas que pode fazer por si mesmo para curar os problemas originados na infância. Ao libertar-se do passado, sentir-se-á livre para desfrutar o momento presente e assim construir um futuro mais feliz. Pense nisto e seja feliz.
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6: São 14h. Boa noite.

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1: Três horas. Boa noite.

0: negócio é este? Pode ou não pode, rapaz?
1: Ei, Thiaguinho, os gordinhos tá estourado. Agora é nós que decide esse trem.
0: Me conta aí, Zé,

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5: São 4 horas. Boa noite.

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1: Estamos em terras de devoção mariana. Atrás, a Igreja Matriz, dedicada à Nossa Senhora da Assunção. Mas o ícone maior destas terras transformaram-nas em terras da Senhora do Campo. No ano em que se comemoram 500 anos da transformação da paróquia de Santa Maria de Lamas em Comenda da Ordem de Cristo de Santa Maria de Lamas, convidamo-os a acompanharem-nos nesta visita a uma das 67 povoações do Conselho de Macedo Cavaleiros. Venham connosco. Estamos na Fonte de São Brás. As fontes, locais de encanto, locais de encontros, locais de mistérios e também locais de lendas. E por falar em lendas, todas as terras têm a sua. Desde tempos imemoriais, que as populações quiseram justificar a existência da sua aldeia com determinado nome. Ora bem, esta aldeia, que até 2003 foi conhecida como Lamas de Pudense, dizem os antigos que, no tempo das cruzadas, terá aportado aqui um cavaleiro francês, um nobre francês de seu nome, Dom Pudense, que terá tomado conta de todo este território, dando inclusive, segundo a lenda, o nome à aldeia vizinha de Pudense, e terá, em determinada altura, junto do seu séquito, um dos seus criados, um dos seus servos prediletos, ao qual terá oferecido estas terras, à qual, diz a lenda, chamariam a Lama de Dom Pudense. Ora, pergunta-se sempre, no meio das lendas, em que há uma mistura, uma simbiose entre o factual e o imaginário popular, terá sido mesmo assim? Pois Lamas, quando pensamos no atual nome de Lamas, pensamos que há muitas outras lamas por aí. Se pensarmos apenas no distrito de Bragança, temos lamas de Orleão, temos lamas de cavalo, temos val de lamas, mas se extravasarmos para lá das fronteiras, temos, por exemplo, lamas de Oulo e muitas outras terras que têm origem no radical lama. No próprio Conselho de Macedo Cavaleiros temos lama longa. Ora bem, o que é que eram as lamas, de facto? E porquê é que um território era designado por lamas? Ora, uma lama não era mais que um local propício à pastagem, um local onde existia água. Ora, lamas é claramente um hidrotopónimo, dizem-nos os entendidos, que terá surgido a partir do vocábulo latino lamam. Só que esse era um vocábulo que praticamente não existia. Ora, lamas terá surgido, sim, com origem, provavelmente, numa qualquer outra povoação aqui ao lado, que designavam este local como local de pasto, local para pastagem. Porque, historicamente, inclusive, há locais, como nas Astúrias, onde são chamadas lhamas, ou na Galiza, onde também são chamadas lamas, e proliferam imensas povoações com esse nome, que seriam, inclusive, locais agrícolas, onde, eventualmente, existiriam até linhares que precisavam de ser regados. Portanto, a origem, a justificação para o nome de lamas tem a ver com um vocabulário agrícola. Esta era a zona de pasto, como ainda hoje é, e muito produtiva. Ora bem, quando se fala na existência de outra povoação, a primeira referência que nós temos, de facto, à existência de uma terra chamada Lamas, não Lamas de Pudense, porque Lamas de Pudense só nos surge no século XVI, é precisamente em meados do século XIII, em 1258. O que é fantástico, ao lermos esse documento, é que existia uma outra aldeia que fazia parte da jurisdição da paróquia de Santa Maria de Lamas. Estamos a falar de Castrelos. Ora, Castrelos, que ainda hoje subsiste no cadastro toponímico da freguesia como Cristelos, uma corrupção do nome original, tal como Castrelos, uma corrupção do original nome Castrelos. Ora, Castrelos é um castro pequeno. Ora, onde há castros, vindo da palavra romana castrum, castelo ou local fortificado, existiria na saída sul da povoação uma outra aldeia com o nome Castrelos, que pelo menos durou até ao século XVI, que poderá ter sido o que deu origem à posterior povoação de Lamas num local muito mais ameno. E Castrelos traz-nos algo mais. pois ainda em meados do século XVIII existia a devoção em Lamas a Santo André. Santo André, que tem reminiscências precisamente ao lado de Cristelos, na Eira Santo André, como ainda hoje é conhecida. E Santo André leva-nos a um outro campo. Lamas fez parte dos Caminhos de Santiago. Mas isso vamos explicar já a seguir. Venham connosco até à Capela de São Sebastião. Estamos ao lado de caminhos ancestrais, caminhos de peregrinação, ao lado da Capela de São Sebastião, um exemplar, presumivelmente, do século XVII, que haveria de ser reformulado já nos anos 80 do século XX, dando-lhe uma configuração que a destitui do caráter inicial que poderíamos apreciar. E porquê São Sebastião, depois de falarmos em Santo André? Ora, a peregrinação a Santiago é marcada pelas devoções paralelas dos caminhos. Ora, duas delas estão nas extremidades da povoação. Falávamos na Capela de Santo André, na extremidade sul, e temos a Capela de São Sebastião na extremidade norte, ambas à beira dos caminhos antigos de peregrinação que seguiam até à freguesia vizinha de Crujas, cujo orago é precisamente Santiago. E porquê Santo André e porquê São Sebastião? Ora, Santo André, apóstolo, irmão de Pedro, era companheiro e também sócio na pesca, se é que se pode assim chamar, de São Tiago. Daí, muitos dos caminhos terem capelas de devoção a Santo André, que era o que acontecia na saída sul da povoação de Lamas. São Sebastião é uma das devoções mais importantes à beira dos caminhos de Santiago. É muito raro vermos capelas de São Sebastião no alto dos montes, tal como veremos a seguir a capela da Senhora do Campo. Ora, as capelas à beira dos caminhos eram formas de pagamentos de promessas, muitas vezes associadas às doenças que em época medieval mais assolavam a população, particularmente a peste e a lepra. Ora, São Sebastião é um dos santos protetores da peste. E porquê? Na altura em que, depois do seu martírio, que a sua iconografia apresenta-se-nos com o santo atado a um tronco e cravado de flechas, na altura em que os seus restos mortais foram transladados de uma cidade para outra, a peste aí simplesmente terminou. Ora, a população achou que São Sebastião era um dos protetores da peste, à semelhança também do que acontece com São Roque ou com Santo Antão. A Igreja aproveitou essa devoção popular para fazer uma comparação entre as flechas de São Sebastião e as flechas divinas de castigo para a peste. Ora, as pessoas que faziam as peregrinações queriam a cura e, como pagamento, muitas vezes criavam capelas ou invocações em honra a São Sebastião. Estamos, precisamente, numa dessas capelas que seguramente terá surgido no âmbito dos Caminhos de Santiago e que nos conduziu a outras devoções numa terra, como dito, cuja devoção principal é a Santa Maria, Nossa Senhora. Continuamos em terras de Santa Maria. Estamos, neste momento, no interior da igreja dedicada a Nossa Senhora da Assunção. Depois de peregrinações, de falarmos nos santos e nas devoções paralelas, vamos agora centrar-nos um pouco na história de Lamas. Ora bem, como já dito anteriormente, Lamas está a caminho dos 8 séculos de história. 8 séculos que nos dão imensas personagens, personalidades, imensos factos. Ora bem, Lamas aparece-nos pela primeira vez mencionado em 1258. E o que há que relevar dessa informação? Primeiro, o primeiro lamacense alguma vez registado, de seu nome, em latim, Durandus Petri, ou seja, Durando Pires. Há que fixar esse nome para a história de Lamas, porque é, de facto, o primeiro nome que nos surge mencionado. Mas Lamas também nos dá uma outra visão sobre esses tempos conturbados ainda de um início de nacionalidade. Nos primeiros reinados estamos a falar de Dom Afonso III. Ora, contrariamente àquilo que nos é veiculado pela história que aprendemos na escola, este território era um território à parte. Se é que podemos chamar-lhe uma espécie de condado à parte. Isto porquê? Porque os reis do início da nossa nacionalidade, até pelo menos Dom Afonso III, praticamente não tinham poder nesta região. Quem de facto tinha o poder eram os senhores da nobreza regional, particularmente a estirpe dos Bragançãos. E ora, é precisamente um Braganção que está umbilicalmente ligado à história de Lamas. Porque de facto, Lamas não era propriedade régia, isto é, Lamas não era reguengo. Lamas era uma terra que pertencia a um senhor com o nome Nuno Martins de Chassim. E qual é a particularidade dessa pessoa? Era um macedense. Era um macedense que foi uma das figuras mais proeminentes na história medieval portuguesa, particularmente no reinado de Dom Afonso III e de Dom Dinis. Ora, com Dom Afonso III chegou a ser o meirinho-mor do reino, isto é, o polícia-geral do reino, a pessoa que efetivamente mandava. Mas para lá disso, foi também o educador, o aio do grande rei medieval, Dom Dinis. E quando Dom Dinis chega ao trono, transforma-o logo na figura maior da corte, mordomo-mor. Ora, tivemos um macedense da estirpe dos Bragançãos, cuja honra era em Chassim, daí Dom Nuno Martins de Chassim, que era, de facto, o proprietário, o dono dos direitos de Lamas, e provavelmente terá sido um dos seus antecedentes, isto é, ou o pai ou o avô, efetivamente a pessoa que terá fundado Lamas, daí eles serem os proprietários. Mas havia também um outro ou uma outra instituição que realmente mandava nos destinos de Lamas e que mandou nos destinos de Lamas durante 3 séculos, o mosteiro beneditino de Castro de Avelãs. Ora, os cluniacenses, assim chamados, porque seguiam a regra de Cluny, eram de facto os donos efetivos de Lamas e foram os donos de Lamas até pelo menos ao século XVI, quando Lamas, numa conjuntura de criação da Diocese de Miranda, em 1545, os monges de Castro de Avelãs e o mosteiro de Castro de Avelãs perde o poder que tinha em toda a região. Ora, esta terra não existiria, com toda a probabilidade de hoje, sem todo o empenho que os monges tiveram. Aliás, em toda a documentação medieval, eles vêm mencionados como sendo proprietários de imensos casais em Lamas. E não só, tinham os direitos do padroado da Igreja. Lamas aparece-nos ao longo da Idade Média, imensas vezes, pela nomeação de párocos, que eram párocos nomeados precisamente pelo abade de Castro de Avelãs e depois, obviamente, aprovado pelo arcebispo de Braga, que até precisamente a meados do século XVI detinha a superioridade espiritual em toda esta região. Ora, Lamas segue, por isso, um caminho ligado aos beneditinos. Por isso, hoje, em Lamas, toda a gente sabe o que são as sortes. Toda a gente pensa o que serão as sortes. Há também mais uma lenda associada, que terá sido um senhor rico, que terá deixado uma grande propriedade para a população de Lamas. Ora bem, a realidade é que as sortes ficam num sítio cujo topónimo é a Queitada. Ora, Queitada, que nada tem a ver com coitadismo ou com coitadinha. Queitada é mais uma deturpação de coutada. Ora, coutada eram as terras, os coutos ligados às ordens eclesiásticas, às ordens religiosas. Portanto, as sortes, quando surgem, terá sido, seguramente, depois do século XVI, em propriedades que antes eram dos beneditinos e que lhes foram retiradas a partir do momento em que foi criada a Diocese de Miranda. Ora, mas Lamas tem muito mais do que esses personagens importantes dessa fase em que há uma afirmação do poder régio. Estamos no ano em que Lamas cumpre os 500 anos, 5 séculos de transformação de uma simples paróquia em comenda da Ordem de Cristo. A comenda da Ordem de Cristo de Santa Maria de Lamas. Ora, Para uma paróquia ser elevada à comenda da Ordem de Cristo, essa paróquia tinha que ter algum poder. Nesse mesmo ano foram criadas mais algumas no Distrito de Bragança, inclusive é duas também no Conselho de Macedo de Cavaleiros. Ora, quando estamos a falar numa comenda da Ordem de Cristo, estamos também a falar de uma passagem de donatários da terra e daí também a pressão da própria diocese para que os monges beneditinos daqui tenham saído, e a partir de 1520, Lamas passa a ser propriedade com direitos de pessoas ligadas essencialmente a Dom Manuel I, que quis precisamente beneficiar todos aqueles que ao serviço do rei iam para conquistas, nomeadamente em África, e que recebiam os rendimentos de uma igreja ou de uma paróquia. Não era qualquer paróquia que era elevada à comenda da Ordem de Cristo. Ora bem, Lamas, e estamos a falar em pleno século XVI, surge-nos a primeira anotação relativamente à população de Lamas. No numeramento de 1530, pouco depois de ter sido elevado à comenda da Ordem de Cristo, aparece-nos com cerca de 135 habitantes. O que é importante, não sendo a povoação mais populosa da região, o que é um facto é que quando nos aparecem novamente censos, já em pleno século XVIII, Lamas já tinha duplicado a sua população. Ora, quando uma povoação duplica o seu tecido populacional, é sinal de grandeza, é sinal de dinamismo. Ora, é precisamente nessa época que nos surge este edifício religioso, que apesar de ter uma data de finais do século XVIII, na frontaria, essa data corresponderá sim a obras de remodelação, nomeadamente no altar-mor, claramente com características barrocas. Ora, este templo, e porque é que se pode dizer que este templo já existiria no século XVII? Porque pelas visitações à Igreja de Hidroso, já no século XVII, 1684, nos é dito que na Igreja de Hidroso teria de ter um lavatório de sacristia igual ao da Igreja de Lamas. Portanto, estamos num edifício, à semelhança da grande maioria dos edifícios religiosos do concelho, do estilo barroco. A grande maioria deles são do século XVIII. Este, apesar de ter uma data na frontaria, como dito, do século XVIII, estamos num templo, sim, construído, que já existiria no século XVII. E que, para lá de tudo, tem uma característica única que só se encontra em mais outro templo do Conselho de Macedo de Cavaleiros, e muito pouco em Bragança. Este, juntamente com a Igreja Matriz de Val de Prados, são os únicos templos cuja entrada não está virada para Poente, que é o normal. Esta entrada está virada para Sul, se é que se pode chamar. E porquê esta e a Igreja de Val de Prados, as duas viradas para Sul, única e exclusivamente por um motivo, porque não havia espaço para as virar para Poente. E, aliás, neste caso muito particular, a igreja nunca poderia estar virada em direção à elevação que temos aqui ao lado do Monte do Facho, onde se encontra a Senhora do Campo. 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

Estamos num sítio mítico. Esta é o que dá o nome a estas terras, as terras da Senhora do Campo. Sítio mítico por ser um local de devoção. Falou-se no início que estamos em terras de Santa Maria, terras de devoção mariana. Esta é, com toda a probabilidade, a capela, o edifício religioso mais antigo de todo o concelho de Macedo Cavaleiros. Convido-vos a entrarem connosco.

Estamos, de facto, num edifício religioso único. Estamos no único templo de três naves do Conselho de Macedo de Cavaleiros. E, como dito, provavelmente o templo mais antigo de todo o Conselho. Não é possível hoje especificar qual terá sido efetivamente a data em que este templo, com uma configuração distinta, terá sido construído. Quando olhamos para a sua configuração, como dito, três naves, vemos claramente que temos aqui uma arquitetura muito diferente daquilo que é vulgar neste território. Vale a pena a visita a este santuário, para não só pela devoção, mas também por todas as características arquitetónicas de arquitetura religiosa que nós temos neste local. Aqui temos os resquícios claros da presença já falada dos beneditinos por estas terras. Como dito anteriormente, os beneditinos permaneceram por aqui três séculos. Os beneditinos que provinham do mosteiro de Castro de Avelãs, aqui muito perto, à saída de Bragança. Toda esta arquitetura em que o tijolo é utilizado nas arcadas é uma arquitetura com um estilo mudéjar, algo importado do outro lado do território. Pois era isso mesmo que nos dizia uma das primeiras referências a este santuário na magnífica e monumental obra do Frei Agostinho de Santa Maria, quando escreveu o seu Santuário Mariano. Referia ele que, na altura, diziam as pessoas daqui, isto estamos a falar do início do século XVIII, que este templo teria sido construído há 300 ou 400 anos. E a partir daí veio, obviamente, a lenda. E a lenda de um anjo que terá ajudado a construir este edifício. E outras lendas se lhe associaram, como o recurso a bois bravos que traziam as pedras até aqui, a este sacro monte, para ser feito este edifício de características, de facto, únicas neste concelho e no próprio distrito. Quando olhamos para o interior e para a capela-mor, verificamos no seu topo, precisamente, a sua abóbada em ladrilho, coisa perfeitamente invulgar neste território. Dizia-nos Frei Agostinho de Santa Maria que teria sido, segundo as palavras dele, um santo varão espanhol proveniente da Biscaia que teria trazido a planta deste templo e que teria dado a beleza do local onde ele se implanta, construído as suas expensas o templo. Obviamente que isso não passará de uma lenda, como lenda também é aquela que falavam relativamente às imagens que temos no retábulo do altar-mor, que diziam que esta capela foi mandada construir por três marinheiros provenientes de Lamas, que numa altura de aperto, estavam eles a afogar-se, recorreram precisamente a Nossa Senhora e terão feito este templo. Ora bem, as lendas valem o que valem. Já foi falado anteriormente que as lendas são um produto do imaginário popular, são um produto de uma conjugação de factos com toda aquela necessidade que temos para justificar a existência de um sítio. Ora bem, não podemos afirmar se esta capela, de facto, é do século XIV ou XV. O que se sabe, por prospeções arqueológicas aqui feitas, é que existiu uma anterior capela. E há referências, de facto, uma anterior capela aqui, a Santa Bárbara. Ao falar, na altura, com a pessoa mais idosa de Lamas, entretanto já falecida, na altura com 95 anos, transmitiu informações importantíssimas para este local. E, de facto, existiu aqui uma capela de Santa Bárbara na reta, à entrada, antes da cruz, onde se procede, ainda hoje, ao encontro, no dia da celebração, por norma, a 25 de março, da Nossa Senhora do Campo, existiu, de facto, aqui uma capela, mas outra existiu onde esta haveria de se erguer. O que podemos dizer, em termos cronológicos, relativamente a esta capela, é que, na pedra, antes dos degraus de subida para o altar-mor, antes de obras que terão aqui sido feitas nos anos 60, 70, estava uma data gravada que hoje desapareceu e, pelas fotografias que subsistem, a data que ali estava era do século XVII, mais concretamente 1633. A prova que nós temos é que este edifício, no início do século XVII, já existiria. A primeira referência documental que de facto existe é também do século XVII, 1649, quando é dada a carta de ermitão perpétuo, porque aqui havia um ermitão em permanência,
uma carta datada de 1649 a um habitante de uma aldeia aqui próxima, Hidroso, e já vimos anteriormente a ligação que parece haver entre Hidroso e Lamas, a propósito das igrejas matrizes. Esse é de facto o documento mais antigo. No entanto, a configuração deste edifício leva-nos a considerar que será anterior ao século XVII e, com toda a probabilidade, Frei Agostinho de Santa Maria teria razão quando dizia que, no início desse século, do século XVII, no início do século XVIII, queria eu dizer, que teria 300 ou 400 anos este edifício. Muitas lendas lhe estão associadas, muitos mitos também lhe estão associados. Ainda há pouco ouvíamos o som do sino que dizem os habitantes e as pessoas mais antigas, que afastava as trovoadas. E, de facto, há muitas histórias aqui relacionadas com a Senhora do Campo e com esta devoção mariana a esta senhora, que a transformam a ela, mas também a dois outros santos que aqui acompanham, Santa Bárbara e São Brás, que protegem toda esta povoação e as redondezas das trovoadas. Ora, essa proteção que era dada pela senhora era paga inúmeras vezes em promessas. Não há muitos anos, estamos a falar há 30, 40 anos, ainda as pessoas vinham à procissão carregadas com sacos de cereal como pagamento de promessas à senhora. Inclusive, traziam as juntas de bois na própria procissão. Há histórias ainda mais antigas que nos relatam a vinda de rebanhos na procissão como pagamento de promessas. E depois, todos aqueles milagres que nos dizem terem acontecido, como a história de uma cabritinha que terá subido para o andor da senhora, como uma história de uma promessa de um habitante de Lamas que, estando uma coelha pronta para parir, prometeu um coelho à senhora e terá nascido só um. Ora, dizem-nos os mais antigos aqui que o senhor em causa terá dito para a senhora: pois só me deste um, agora já não no mamas. E o que a senhora fez, pelos vistos, tê-lo-á castigado, e morreu a mãe, e terá morrido também a única cria que a mãe teve. Este é, de facto, um local de devoção, um local único, um local que, quando olhamos para o seu retábulo do altar-mor, verificamos o seu estilo claramente maneirista, o que contraria tudo aquilo, ou a grande maioria dos templos que nós temos na região, que são de estilo barroco. A data que era falada há pouco, 1633, deverá ter correspondido precisamente à data em que terá sido feito o retábulo mor. Portanto, este retábulo, que será de inícios do século XVII, mostra-nos claramente um estilo de arte diferente de todo aquele que temos na grande maioria do concelho, que é maioritariamente de talha dourada barroca.

Numa terra de muitos séculos, o empreendedorismo, as associações deram uma nova vida à antiga reitoria de Lamas, à antiga comenda da Ordem de Cristo. Uma delas e uma das de maior destaque é a centenária Banda 25 de Março, assim chamada em homenagem precisamente à grande Santa da Terra, Nossa Senhora do Campo, que se celebra a 25 de Março. Ora, a banda, que ainda hoje continua em atividade, tem cerca de 50 elementos. Muitas pessoas de Lamas passaram pela banda. E meia centena de elementos, que inclui jovens e que inclui pessoas que vão até aos 50 e poucos anos, mas há pessoas mais velhas. Esse empreendedorismo desta terra, que terá surgido precisamente de uma zona de pastos, como ainda hoje é possível ver-se, teve também o seu tecido agrícola alterado. Numa altura em que apenas aqui praticamente se produzia castanha, o vinho e o pão, como já dito, as alterações climatéricas proporcionaram um clima mais mediterrâneo e, para lá de outras produções, desde 2018, que um conjunto de jovens empreendedores, 18 jovens de Lamas, se juntaram para criarem a Associação dos Produtores de Cerejas de Lamas. Uma associação que produz uma quantidade enormíssima de cereja, que é distribuída, que é vendida, e em relação à qual também já surgiu a própria Feira da Cereja de Lamas, que dá um dinamismo completamente distinto a esta terra com 8 séculos de história, cheia de património, cheia de figuras, cheia de personalidades. Mas não é só o tecido associativo, é também o tecido empresarial que demonstra o empreendedorismo das gentes de Lamas. Vamos conhecer algum desse tecido empresarial.

0: Terras de empreendedores inevitavelmente ligados às atividades agrícolas e pecuárias. Um destaque para um jovem empreendedor, 25 anos, Tosé Vilafranca, que não há muito tempo iniciou um projeto de produção de queijo artesanal com a particularidade de o leite ser todo proveniente de rebanhos de ovelhas que já vêm do seu avô. Lamas também tem o seu queijo artesanal, não obstante o seu nome ser queijo Bornes. Mas, por falarmos em pecuária e agricultura, lembramos-nos da gastronomia transmontana. E Lamas e a gastronomia transmontana são inseparáveis do restaurante Panorama. Há mais de 4 décadas, ligado à restauração, num ponto fulcral, perto do antigo IP4, da antiga Nacional 15, hoje faculta-nos as iguarias transmontanas, desde os enchidos à alheira, a linguiça ou a posta à mirandesa. E as iguarias não terminam por aqui, porque outras coisas há para experimentar na restauração do Conselho de Macedo Cavaleiros, nomeadamente no restaurante Panorama. Mas nem só de gastronomia, agricultura e pecuária vive o empreendedorismo de Lamas. Outras atividades vão empurrando os jovens. Desde 2004 que um jovem lamacense tomou em mãos um projeto inovador na área da engenharia e da arquitetura, dando seguimento à sua formação. De Lamas também surgem empreendedores em áreas tão distintas como esta, muito bem representada pela Topoléu. Em pleno Geoparque Terras de Cavaleiros, estamos em Terras da Senhora do Campo. Terras com história, património, com gente, com tradições, com empreendedores e com figuras. Este é o primeiro A Bonda de um Cibinho e o Azibo aqui tão perto.
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2: Lá no bairro da Graça, a polícia não quer fumo, nem vão nas cantigas de Santo António. Mas elas vão ver se pega ao fumo dar outro rumo.

0: rosa apaga o fogareiro que vem aí a mófia.
1: Ora, boa tarde.
0: Era boa. Era, até o senhor chegar.
1: Eu já avisei as senhoras de que não podem estar a assar sardinhas na via pública. A próxima vez que eu por aqui passar, se a cena se repetir, as senhoras serão todas multadas e o fogareiro apreendido. Fora o resto.
2: O fogareiro também? Queres dizer, lá na esquadra também gostam de sardinhas assadas, é?
1: Mal. Respeitinho pela autoridade, está bem?
0: Ai, o senhor Bófia, com essa barrigona e esse bigode. Tem mesmo autoridade, sim, senhora.
1: Bom, e acabem com essa história do Bófia ou terei que tomar medidas?
2: Ah, sim. Vem-nos tirar medidas, é? Quer oferecer-nos uns vestidinhos novos, senhor Bófia, quer?
1: Eu tomo medidas, mas é pela vossa falta de respeito e ofensas à autoridade. Entenderam?
0: Mal. Mas se o senhor Bófia não quer que a gente lhe chame Bófia, o que é que a gente lhe vai chamar, hã?
2: Ah, prefere que lhe chamemos Chui.
1: Nada disso. Ou vão as duas presas. Chamem polícia, agente ou guarda, por exemplo.
0: Ai, pode ficar descansado, sou polícia, agente ou guarda, por exemplo. Juramos que nunca mais lhe chamamos Chui.
2: Nem Bófia.
1: E já sabe, para a próxima, se tiverem na via pública com o fogareiro aceso, são multadas e vão dentro, para lá ficarem toda a noite.
0: O quê? Vamos lá dormir, vamos. Têm por lá alguma marquise assim parecida com a do Cristiano Ronaldo, têm?
3: Mais algum tempo passou, quase até um mês inteiro, e o senhor guarda voltou à caça do fogareiro.
1: O quê? Então, apesar de todos os meus avisos, a situação piorou. Agora os fogareiros ainda são mais e o bairro da Graça está cheio de fumo a todo o comprimento e largura.
2: Calma aí, senhor polícia, agente ou guarda, por exemplo. Isto são os preparativos para o Santo António.
0: Então sou polícia, agente ou guarda. Não tem nada de santo, não.
2: Além disso, faça favor de verificar que a situação agora já não é a mesma, porque já é outra.
0: Pois está claro. Se quiserem, até podem mandar vir uma comissão de inquérito para analisar isto e fazer um relatório.
2: Isso. A ver se a gente se rala.
1: Mal. Então, mas não brinquem comigo, está bem?
2: Calma. E, senhor polícia, agente ou guarda, por exemplo, é que agora isto aqui já não é o bairro da Graça, porque perdeu a graça toda.
0: Ah, pois é. Como pode ler ali no letreiro novo que está pendurado à entrada, onde estava o outro que dizia Bairro da Graça.
2: Leia.
1: Cimenteira da Desgraça.
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0: Quando a família se reúne para decidir as férias, há pormenores e pormenores.
13: Agora, pormenores, porque é que os menores nunca têm direito a decidir nada? Se calhar por isso é que os mais pequenos não querem entrar para o governo. nem bloco.
2: Oh, pai, com quanto é que eu posso contar para o meu guarda-roupa?
13: Guarda-roupa? Oh, mana, mas tu estás convencida de que és da rainha de Inglaterra ou quê?
14: Cala-te, Zezinho. Olha, filha, tu não sabes que o país está em crise, não? Este ano vais ter que te contentar com o quê do ano passado?
2: Do ano passado, pai? Do ano passado já me basta ter que continuar a levar com o bicho que ninguém vê, mas que toda a gente sente.
13: Pois é. Tu nem os namorados guardas de um ano para o outro. Calculo como te deve ser difícil seres obrigado a aturar este bicho que já vem do ano passado.
0: Zezinho, aguenta lá os teus apartes durante um bocadinho, está bem? Porque o pai precisa de ver o que é preciso para as férias, que é para ele fazer as contas dele, está bem?
14: Oh, mulher, as contas estão feitas e mais que feitas. Será que tu não ouves rádio nem vês televisão? Será que tu não sabes o que é que se passa?
0: Onde? No Benfica?
14: No país, mulher. A situação em que estamos, causada pelo convite do Covid, temos que cortar, mulher.
2: Ah, mal. Ah, isto não está a cheirar nada bem.
13: Oh, mana, agora não fui eu.
2: Bom, o que me está a cheirar agora é que não vamos ter férias nenhumas, é o que é.
14: Calma, calma. Também não é preciso ser assim tão alarmista e pessimista, porque a situação é péssima, mas não é má. Vamos fazer férias, pois. Só que não podem ser iguais às do ano passado, por causa da pandemia que nos arrebentou com a economia. Temos que pensar numas férias dentro das atuais possibilidades e sem despesas supérfluas, não é?
2: O quê? O quê? Mas nem aquele biquíni que eu queria?
13: Aí está aquilo a que se pode chamar de supérfluo. O biquíni custa 100 euros. E iríamos ficar 100 euros.
2: E depois?
13: Depois aquilo, nem o supérfluo te tapa. Aquilo nem se vê. E vê-se tudo.
9: Assim? Assim, assim. E tu também podes dizer adeus à trotinete.
0: Silêncio! Eu preciso de saber como é que vai ser, para saber como é que será. Então, homem, como é que são as férias afinal? Hã?
14: Eu estava à espera que alguém tivesse uma ideia. Porque com tantas ameaças de cortes, eu, sinceramente, não estou a ver nenhum sítio para onde a gente possa ir.
13: Posso falar?
0: Se tens alguma ideia, podes.
13: Vamos passar as férias com o pessoal do Bloco de Esquerda.
0: Com o pessoal do Bloco de Esquerda?
13: Sim, sim. Então não sabem que aquela malta diz que não aceita cortes?
2: Boa, boa. Para mim podem ser 2 milhões. Um par de milhões? Um par de milhões.
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3: As últimas de hoje são com as tias à hora do chá.
0: Olá, Rica. Ontem à noite, enquanto estava a fazer o jantar, o meu filho chegou ao pé de mim e disse-me: Mãezinha, um dia quando eu trabalhar, quero-te ajudar com a comida e com as despesas da casa. Ai, querida, até me vieram as lágrimas aos olhos com tanta ternura.
2: Não é caso para menos,

0: conhece pelo menos um, rica.
1: Quem é, querida?
0: O meu marido.
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3: Ai, tão boa, tão boa.
1: Isto é uma desgraça. Uma pessoa vai pela rua e vê máscaras no chão, vai ao cabeleireiro e há cabelos no chão, leva o carro à oficina e vejo óleo e ferramentas no chão.
3: Para compensar, quando entras num banco, nada, está tudo limpinho. Até as canetas estão presas por um fio.
4: Boa tarde. É aqui que ajuda os alcoólicos.
1: É sim, diga.
4: É que me falta um euro para poder comprar uma garrafinha. Será que me podem ajudar?
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3: Lá no bairro da Graça, a polícia não quer fumo, nem vão nas cantigas de Santo António. Mas elas vão ver se pega ao fumo dar outro rumo.

0: generosa, apaga o fogareiro que vem aí a bófia.
1: Ora, boa tarde.
0: Era boa. Era, até o senhor chegar.
1: Eu já avisei as senhoras de que não podem estar a assar sardinhas na via pública. A próxima vez que eu por aqui passar, se a cena se repetir, as senhoras serão todas multadas e o fogareiro apreendido. Fora o resto.
2: O fogareiro também? Queres dizer, lá na esquadra também gostam de sardinhas assadas, é?
1: Mal. Respeitinho pela autoridade, está bem?
0: Ai, o senhor Bófia, com essa barrigona e esse bigode. Tem mesmo autoridade, sim, senhor.
1: Bom, e acabem com essa história do Bófia ou terei que tomar medidas?
2: Ah, sim. Vem-nos tirar medidas, é? Quer oferecer-nos uns vestidinhos novos, senhor Bófia, quer?
1: Eu tomo medidas, mas é pela vossa falta de respeito e ofensas à autoridade. Entenderam?
0: Mal. Mas se o senhor Bófia não quer que a gente lhe chame Bófia, o que é que a gente lhe vai chamar, hã?
2: Ah, prefere que lhe chamemos Chui.
1: Nada disso. Ou vão as duas presas. Chamem-me polícia, agente ou guarda, por exemplo.
0: Ai, pode ficar descansado, sou polícia, agente ou guarda, por exemplo. Juramos que nunca mais lhe chamamos Chui.
2: Nem Bófia.
1: E já sabe, para a próxima, se estiverem na via pública com o fogareiro aceso, são multadas e vão dentro, para lá ficarem toda a noite.
0: O quê? Vamos lá dormir, vamos. Têm por lá alguma marquise assim parecida com a do Cristiano Ronaldo, têm?
3: Mais algum tempo passou, quase até um mês inteiro, e o senhor guarda voltou à caça do fogareiro.
1: O quê? Então, apesar de todos os meus avisos, a situação piorou. Agora os fogareiros ainda são mais e o bairro da Graça está cheio de fumo a todo o comprimento e largura.
2: Calma aí, senhor polícia, agente ou guarda, por exemplo. Isto são os preparativos para o Santo António.
0: Ah, então sou polícia, agente ou guarda. Não tem nada de santo, não.
2: Além disso, faça favor de verificar que a situação agora já não é a mesma, porque já é outra.
0: Pois está claro. Se quiserem, até podem mandar vir uma comissão de inquérito para analisar isto e fazer um relatório.
2: Isso. A ver se a gente se rala.
1: Mal. Então, mas não brinquem comigo, está bem?
2: Calma. E, senhor polícia, agente ou guarda, por exemplo, é que agora isto aqui já não é o bairro da Graça, porque perdeu a graça toda.
0: Ah, pois é! Como pode ler ali no letreiro novo que está pendurado à entrada, onde estava o outro que dizia Bairro da Graça.
2: Leia!
1: Cimenteira da Desgraça!
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0: Quando a família se reúne para decidir as férias, há pormenores e pormenores.
13: Agora, pormenores, porque é que os menores nunca têm direito a decidir nada? Se calhar por isso é que os mais pequenos não querem entrar para o governo. nem bloco.
2: Oh, pai, com quanto é que eu posso contar para o meu guarda-roupa?
13: Guarda-roupa? Oh, mana, mas tu estás convencida de que és a rainha de Inglaterra ou quê?
14: Cala-te, Zezinho. Olha, filha, tu não sabes que o país está em crise, não? Este ano vais ter que te contentar com o que é do ano passado.
2: Do ano passado, pai? Do ano passado já me basta ter que continuar a levar com o bicho que ninguém vê, mas que toda a gente sente.
13: Pois é. Tu nem os namorados guardas de um ano para o outro. Calculo como te deve ser difícil seres obrigado a aturar este bicho que já vem do ano passado.
0: Zezinho, aguenta lá os teus apartes durante um bocadinho, tá bem? Porque o pai precisa de ver o que é preciso para as férias, que é para ele fazer as contas dele, tá bem?
14: Oh, mulher, as contas estão feitas e mais que feitas. Será que tu não ouves rádio nem vês televisão? Será que tu não sabes o que é que se passa?
0: Onde? No Benfica?
14: No país, mulher. A situação em que estamos, causada pelo convite do Covid, temos que cortar, mulher.
2: Ah, isto não me está a cheirar nada bem.
13: Oh, mana, agora não fui eu.
2: O que me está a cheirar agora é que não vamos ter férias nenhumas, é o que é.
14: Calma, calma. Também não é preciso ser assim tão alarmista e pessimista, porque a situação é péssima, mas não é má. Vamos fazer férias, pois. Só que não podem ser iguais às do ano passado, por causa da pandemia que nos arrebentou com a economia. Temos que pensar numas férias dentro das atuais possibilidades e sem despesas supérfluas, não é?
2: O quê? O quê? Mas nem aquele biquíni que eu queria?
13: Aí está aquilo a que se pode chamar de supérfluo. O biquíni custa 100 euros. E iríamos ficar 100 euros.
2: E depois?
13: Depois aquilo, nem o supérfluo te tapa. Aquilo nem se vê. E vê-se tudo.
9: Assim? Assim, assim. E tu também podes dizer adeus à trotinete.
0: Silêncio! Eu preciso de saber como é que vai ser, para saber como é que será. Então, homem, como é que são as férias afinal? Hã?
14: Eu estava à espera que alguém tivesse uma ideia. Porque com tantas ameaças de cortes, eu, sinceramente, não estou a ver nenhum sítio para onde a gente possa ir.
13: Posso falar?
0: Se tens alguma ideia, podes.
13: Vamos passar as férias com o pessoal do Bloco de Esquerda.
0: Com o pessoal do Bloco de Esquerda?
13: Sim, sim. Então não sabem que aquela malta diz que não aceita cortes?
2: Boa, boa. Para mim podem ser 2 milhões. Um par de milhões? Um par de milhões.
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12: As últimas de hoje são com as tias à hora do chá.
0: Sabe lá, Rica, ontem à noite, enquanto estava a fazer o jantar, o meu filho chegou ao pé de mim e disse-me: mãezinha, um dia quando eu trabalhar, quero-te ajudar com a comida e com as despesas da casa. Ai, querida, até me vieram as lágrimas aos olhos com tanta ternura.
2: Não é caso para menos, Rica. Que idade tem o seu filho?
0: Vai fazer 38 aninhos, Rica. Oh, está um calmeirão. Ai, Rica, conte-me tudo, tudo sobre aquele empresário que acabou de conhecer.
2: Ai, querida, só gostava de saber se existe algum homem que convide uma mulher para sair sem ser com o objetivo de a levar para a cama.
0: Oh, ai, olha, eu conheço pelo menos um, Rica.
2: Quem é, querida?
0: O meu marido.
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3: A Mariazinha mais a sua prima Laurindinha vão tentar desvendar um mistério muito misterioso. Ora, ouçam.
0: Entra, Laurindinha, que me vais ajudar aqui numa coisa.
2: Oh, prima, tu não me ponhas a lavar louça, que eu não vim cá para a cidade para servir, está bem? Eu quero fazer carreira, mas é como massagista das massagens, que segundo a Alzira do Libório, que também para cá veio ganhar a vida. Ganha-se mais nessa vida do que a servir, a aturar maridos ou noutra vida qualquer. O Libório, por acaso... Que é para lá, anda lá na aldeia, mesmo a precisar de ser massajado. Porque desde que Algiro o deixou por lá, ele anda muito curvado, como se a cabeça lhe pressasse bastante.
0: Olha, Laurindinha, interrompa aí o jornal da aldeia por um bocadinho, porque não vamos lavar a loixa. Mas há aqui um assunto que é preciso pôr em pratos limpos, mulher. E, olha, como a minha patroa não está cá, porque foi para o estrangeiro aproveitar o desconfinamento para desanuviar...
2: E então?
0: Então, olha, mulher, então tenho andado aqui com um mistério na minha cabeça e preciso da tua ajuda.
2: Tu conta comigo, mulher, que eu tenho muita prática de resolver mistérios.
0: Ah, eu sabia.
2: Ah, pois. Lá na aldeia não havia mistério que não resolvesse. Sou uma bisbilhoteira, coscovilheira e mexericana de primeiro. O que é que tu julgas? Quando o Joaquim Alfarroba não sabia quem é que era o pai do filho que a mulher dele teve, fui eu que descobri o mistério. E vi logo que só podia ser o Ernesto, que de um gostei engado e que lá vai à aldeia de vez em quando, à procura de bois e de carneiros. Ele até diz que gostava de ter sido toureiro a cavalo.
0: Ah, sendo assim, mulher, tomou-se à obra.
2: É o boa, boy. Qual é o mistério que é preciso descobrir?
0: Ah, então olha lá. Onde é que estão os milhões que desapareceram dos bancos?
2: O quê? Os milhões que desapareceram dos bancos? Mas é capaz de estar em casa dos banqueiros?
0: Achas que sim, ó Laurindinha? Mas porquê é que os banqueiros iam levar os milhões para casa?
2: Para os contar? É que os banqueiros são muito dados a contar. Até contam um conto e acrescentam um ponto.
0: Olha, como diriam os inspetores Pastilhas e Amendoim. Ai, deve ter sido isso, deve. É eureka.
2: É eureka, não. É mais queca, prima. É mais queca.
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15: Nesta época do ano, muita gente se casa, embora em todas as épocas se possam fazer as neiras. Qualquer semelhança com os alegados casamentos de Santo António será pura coincidência.
1: Pura? Agora chama-lhe pura. Ainda gostava de saber onde foste apurar a coisa.

0: Ai, Zé, ai, que hotel tão giro. É aquilo onde estão os jogadores de futebol, é?
1: Eu espero que não, porque não estou nada interessado em ver o Cristiano Ronaldo em cuecas e a coçar as miudezas. Para já, quem nos indicou este hotel e fez a marcação foi o nosso superior.
2: Ah, os senhores são um casal casado pelo senhor Padre Bernardo? Então está tudo certo. É o quarto especial para noivos no 13º andar.
0: O quê? Mas isto dá 3, não é? Oh, Zé, olha que é capaz de dar azar.
1: Oh, Maria, mas qual azar? Nós já estamos casados e depois de casar já não pode acontecer mais nenhum azar.
2: Dona Gertrudes.
3: Diga, chefe.
2: Acompanhe este casal ao quarto número 13 no 13º andar.
3: Ok, chefe. Queiram seguir-me, por favor.
0: Olha, Zé, até tem um elevador para subir.
3: Esteja descansada, minha senhora, porque o elevador também desce. Quando quiser vir para baixo, entrem, entrem.
0: Ai, eu espero que o quarto esteja bem limpinho e desinfetado por causa daquela coisa do Covid.
3: Mais ou menos.
4: Mais ou menos? Eu não vou passar a noite núpcias com a minha noiva num quarto que não esteja desinfetado.
3: Olha, este armário é esquisito. Para que é que quero o quarto limpo e desinfetado se no fim vão lá para dentro fazer as porcarias do costume?
4: O quê? A senhora veja lá como é que fala.
0: Ah, realmente?
4: Deixa lá, querida. Quando voltarmos para a terra, eu vou contar tudo ao Padre Bernardo.
3: Conte, conte, conte. E dê-lhe saudades das Gertrudes do Hotel Paraíso, que ele conhece lindamente. Até rezava comigo aquela parte que diz: bem-vindo seja o fruto do teu ventre.
4: Ai, Jesus!
0: Oh, Zé, vamos embora.
4: Embora? Mas embora para onde, meu amor?
0: Voltamos para a terra e poupamos o dinheiro do hotel. Sim, porque se é para fazermos porcarias, eu sinto-me mais à vontade lá nas pocilgas do chiqueiro dos nossos porcos.
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0: Amor, tenho algo para te dizer.
2: Ai, diz lá, querida.
0: Tenho um atraso.
2: Eu sei, querida. Mas não te preocupes, eu amo-te na mesma.
3: Querido.
1: Sim, mamãe.
3: Ofereces-me um computador novo?
1: Então e o outro?
3: O outro vai oferecer um iPad.
0: Muitos parabéns, Sr. Bonifácio. A sua esposa está grávida.
2: Grávida? É impossível, doutora. Eu tive muito cuidado.
0: Sabe, isto é como na estrada. O senhor tem cuidado, mas os outros não.
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7: É daí, amigo ouvinte, porque o melhor que levamos desta vida é rir.
3: Oh, ainda tem a na solta! Ai, criado!
10: Cada vez há mais gente a dar ao badalo. Por que será?
7: Oh, filha, dão ao badalo. Por não lhes dar jeito a buzina.
11: Oh, Arturinho, como é que será que faziam quando ainda não havia preservativos?
12: Ai, era assim. As mulheres punham uma rolha e os homens davam o não ao meio.
7: Pois fica sabendo que antigamente, no tempo em que a monarquia reinava, o teu tetravô era barão.
13: Era barão? E servia para quê? Para segurar os cortinados, era?
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7: Quando chega a altura das festas populares, o nosso soldado 25 marcha com outra alegria.
23: Ah, sim, é que é muito bem certo marchar assim, a mexer as ancas e a dar aos ombros, topam.
24: Soldado 25!
23: Oh, mestre, gente, já cá estou aqui presencialmente!
24: Que brincadeira é esta?
23: Hã?
24: Então pediram voluntários para a guerra e tu ofereceste para ir à tua aldeia?
23: Ah, mas é que eu tenho que ir lá defender-me da guerra que o pai da minha mochola me anda a fazer, mas sargento.
24: Estás preocupado com a guerra que ele te anda a fazer? Mas porquê?
23: Oh, mas gente, porque ele tem sempre cartucheiras cheias e até cartuchos frios e quentes ele tem, mas sargento.
24: O quê? Cartuchos frios e quentes?
23: Ah, pois é, mas sargento, pois é. A espingarda com que ele anda a procurar-me tem 2 canos, mas sargento. Portanto, uma canalização daquela só pode ser para ar quente e frio, não é verdade, mas sargento?
24: Soldado 25!
23: Oh, mas sargento, é sempre o 25. Diga lá, mas sargento.
24: É verdade que queres ir para os serviços secretos militares?
23: Ai, que é com franquezinho, mas... Pois é, mas sargento. É que a minha avó tem um segredo que é preciso ser descoberto.
24: Ah, sim? E que importância pode ter o segredo da tua avó cá para a tropa, hein?
23: Ai, meu sargento, muita importância, meu sargento. É para melhorar a alimentação da tropa, porque o segredo da minha avó é um truque que ela usa para cozinhar. É quando a minha avó faz a feijoada, aquilo não se parece nada com os feijões que a gente come aqui.
24: Não, mas não se parece porquê?
23: Ah, porque quando a minha avó faz a feijoada lá com o truque dela, aquilo fica que até parece comida para pessoas que são gente da raça humana, meu sargento.
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4: O português está doente, com tensão alta e a perder peso. É uma doença grave e não tem cura. Coitado, está hiper... teso.

0: dottore, dottore, ai ai ai, preciso da sua ajuda.
1: Oh, homem, homem, tenha calma, tenha calma. Sente-se e diga-me o que se passa, diga-me.
0: Ai, eu estou muito mal, doutor, estou muito mal.
1: Você está é muito nervoso. Vamos já medir a sua tensão arterial.
0: E então, doutor, e então?
1: Um momento, um momento. Era o que eu suspeitava. Tem a tensão altíssima. Você está a ficar hipertenso.
0: Não, não, doutor. Eu estou hipertenso.
1: Como, como?
0: Já dei mil e uma voltas e não consigo resolver este problema. Falta-me tudo em casa. Estou a perder peso, doutor.
1: Oh, meu amigo, isso é muito grave. Porque vejo o seu organismo tem carência de diversas vitaminas.
0: Isso sabe? Mesmo, isso mesmo, pois, doutor. É. Faltam-me vitaminas. Principalmente a vitamina... É, de euro.
1: Ah, temos que tratar disso com urgência, porque senão os seus órgãos vitais podem estar em falência.
0: E agora, doutor, agora que o doutor disse tudo, estou a ir à falência.
1: Olha, vou receitar-lhe aqui uns medicamentos e vou mandá-lo fazer uns exames médicos.
0: Medicamentos, doutor? Exames? Ai, não falo nisso. Oh, doutor, então não ouviu o que ele disse? Eu estou teso, lisinho, sem um cêntimo.
1: Oh, diabo, isso ainda é pior que estar doente.
0: Ai, é.
1: É, porque sem dinheiro não pode pagar a consulta.
0: Pois não, doutor, pois não. Vá lá, ajude-me, doutor. Oh, senhor doutor, é a minha última esperança.
1: Oh, homem, mas eu sou o médico, não sou banqueiro.
0: Oh, doutor, com franqueza, eu não lhe estava a pedir dinheiro. Eu estava a pedir que me ajudasse a ganhar algum dinheiro.
1: Mas como?
0: Sei lá, doutor, olhe, a vender órgãos. Não conheço ninguém que queira comprar um rim de confiança.
1: Ouça lá. A venda de órgãos humanos é proibida por lei. Só se você quiser vender o rim no mercado negro.
0: Tudo bem, doutor, tudo bem. Eu não sou racista. Seja mercado negro, árabe ou chinês.
1: Oh, meu caro amigo, não se meta nessas coisas. Quem sabe se um dia um rim não lhe vai fazer falta?
0: Olha lá, e se é por isso, eu também não sou esquisito, doutor. Se não for um rim, eu vendo uma perna, um olho, um dedo. Olha, até o órgão sexual eu vendo, doutor.
1: Ah, creve. Isso é que não. Uma parte tão importante do seu corpo.
0: Ora, e essa, doutor? Para que é que eu preciso do órgão se eu ando sempre teso?
1: É curioso. Ainda há bocado esteve aqui um paciente que disse exatamente o contrário de si.
0: Ai, sim?
1: Sim, disse. Para que é que eu preciso do órgão se nunca ando teso?
0: Não adianta, doutor, não adianta. Não tente convencer. Eu tenho que vender alguma coisa antes que perca a casa, o carro e a família.
1: Bem, há uma cura para isso... Mas é uma coisa cada vez mais rara em Portugal.
0: O quê, doutor? Alguma solução milagrosa? Não, eu faço tudo para acabar com esta falta de dinheiro, doutor.
1: É muito difícil de arranjar, mas ia resolver o seu problema. É uma coisa que se chama emprego.
0: Oh, isso já eu tentei, doutor. Mas os poucos empregos que arranjei foram só ao fim de 6 meses.
1: Bem, sendo assim, só lhe resta fazer o que toda a gente faz quando tem uma doença sem cura.
0: O quê? Matar-me, doutor, matar-me?
1: Não, meu caro. Rezar.
0: Ah! Isso não dá azar, senhor doutor.
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7: Olha, conte-me tudo sobre a sua relação com esse tal Xavier milionário, também.
8: Nem queira saber, Rica. Estávamos nós na maior quando apareceu a mulher dele.
7: Oh, Que horror! Oh. E depois?
8: Olha, Ricardo, depois ela quis ter uma conversa comigo e fomos falar as duas no quarto.
7: Ah, não me diga, Rica! Olha, como é que isso acabou?
8: Só lhe digo uma coisa, Rica. Foi um fim de semana de loucura.
7: Oh, com ele?
8: Não, com ela, com ela, Rica.
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0: 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Ora viva, já está em sintonia com a boa disposição.
2: Ai, tão boa, tão boa.
1: Isto é uma desgraça. Uma pessoa vai pela rua e vê máscaras no chão, vai ao cabeleireiro e há cabelos no chão, leva o carro à oficina e vejo óleo e ferramentas no chão.
2: Para compensar, quando entras num banco, nada. Está tudo limpinho. Até as canetas estão presas por um fio.
3: Boa tarde. É aqui que ajuda os alcoólicos?
0: É sim, diga.
3: É que me falta um euro para poder comprar uma garrafinha. Será que me podem ajudar?
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2: Lá no bairro da Graça, a polícia não quer fumo, nem vão nas cantigas de Santo António. Mas elas vão ver se pega ao fumo dar outro rumo.

0: rosa apaga o fogareiro que vem aí a bófia.
1: Ora, boa tarde.
0: Era boa. Era, até o senhor chegar.
1: Eu já avisei as senhoras de que não podem estar a assar sardinhas na via pública. A próxima vez que eu por aqui passar, se a cena se repetir, as senhoras serão todas multadas e o fogareiro apreendido. Fora o resto.
2: O fogareiro também? Queres dizer, lá na esquadra também gostam de sardinhas assadas, é?
1: Mal. Respeitinho pela autoridade, está bem?
0: Ai, o senhor Bófia, com essa barrigona e esse bigode. Tem mesmo autoridade, sim, senhora.
1: Bom, e acabem com essa história do Bófia ou terei que tomar medidas?
2: Ah, sim. Vem-nos tirar medidas, é? Quer oferecer-nos uns vestidinhos novos, senhor Bófia, quer?
1: Eu tomo medidas, mas é pela vossa falta de respeito e ofensas à autoridade. Entenderam?
0: Mal. Mas se o senhor Bófia não quer que a gente lhe chame Bófia, o que é que a gente lhe vai chamar, hã?
2: Ah, prefere que lhe chamemos Chui.
1: Nada disso. Ou vão as duas presas. Chamem-me polícia, agente ou guarda, por exemplo.
0: Ai, pode ficar descansado, sou polícia, agente ou guarda, por exemplo. Juramos que nunca mais lhe chamamos Chui.
2: Nem Bófia.
1: E já sabe, para a próxima, se estiverem na via pública com o fogareiro aceso, são multadas e vão dentro, para lá ficarem toda a noite.
0: O quê? Vamos lá dormir, vamos. Têm por lá alguma marquise assim parecida com a do Cristiano Ronaldo, têm?
3: Mais algum tempo passou, quase até um mês inteiro, e o senhor guarda voltou à caça do fogareiro.
1: O quê? Então, apesar de todos os meus avisos, a situação piorou. Agora os fogareiros ainda são mais e o bairro da Graça está cheio de fumo a todo o comprimento e largura.
2: Calma aí, senhor polícia, agente ou guarda, por exemplo. Isto são os preparativos para o Santo António.
0: Ah, então sou polícia, agente ou guarda. Não tem nada de santo, não.
2: Além disso, faça favor de verificar que a situação agora já não é a mesma, porque já é outra.
0: Pois está claro. Se quiserem, até podem mandar vir uma comissão de inquérito para analisar isto e fazer um relatório.
2: E

0: Si menteira da desgraça.
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3: Quando a família se reúne para decidir as férias, há pormenores e pormenores.
10: Agora, pormenores. Porquê é que os menores nunca têm direito a decidir nada? Se calhar por isso é que os mais pequenos não querem entrar para o governo, nem bloco.
11: Oh pai, com quanto é que eu posso contar para o meu guarda-roupa?
10: Guarda-roupa? Oh, mana, mas tu estás convencida de que és da rainha de Inglaterra ou quê?
12: Cala-te, Zezinho. Olha, filha, tu não sabes que o país está em crise, não? Este ano vais ter que te contentar com o que é do ano passado.
11: Do ano passado, pai? Do ano passado já me basta ter que continuar a levar com o bicho que ninguém vê, mas que toda a gente sente.
10: Pois é. Tu nem os namorados guardas de um ano para o outro. Calculo como te deve ser difícil seres obrigado a aturar este bicho que já vem do ano passado.
11: Zezinho, aguenta lá os teus apartes durante um bocadinho, tá bem? Porque o pai precisa de ver o que é preciso para as férias, que é para ele fazer as contas dele, tá bem?
12: Oh, mulher, as contas estão feitas e mais que feitas. Será que tu não ouves rádio nem vês televisão? Será que tu não sabes o que é que se passa?
11: Onde? No Benfica?
12: No país, mulher. A situação em que estamos, causada pelo convite do Covid, temos que cortar, mulher.
11: Ah, mal. Ah, isto não está a cheirar nada bem.
10: Oh, mana, agora não fui eu.
11: Bom, o que me está a cheirar agora é que não vamos ter férias nenhumas, é o que é.
12: Calma, calma. Também não é preciso ser assim tão alarmista e pessimista, porque a situação é péssima, mas não é má. Vamos fazer férias, pois. Só que não podem ser iguais às do ano passado, por causa da pandemia que nos arrebentou com a economia. Temos que pensar numas férias dentro das atuais possibilidades e sem despesas supérfluas, não é?
11: O quê? O quê? Mas nem aquele biquíni que eu queria?
10: Aí está aquilo a que se pode chamar de supérfluo. O biquíni custa 100 euros... E iríamos ficar 100 euros.
11: E depois?
10: Depois aquilo, nem o supérfluo te tapa. Aquilo nem se vê. E vê-se tudo.
13: Assim? Assim, assim. E tu também podes dizer adeus à trotinete.
11: Silêncio! Eu preciso de saber como é que vai ser, para saber como é que será. Então, homem, como é que são as férias afinal? Hã?
12: Eu estava à espera que alguém tivesse uma ideia. Porque com tantas ameaças de cortes, eu, sinceramente, não estou a ver nenhum sítio para onde a gente possa ir.
10: Posso falar?
11: Se tens alguma ideia, podes.
10: Vamos passar as férias com o pessoal do Bloco de Esquerda.
11: Com o pessoal do Bloco de Esquerda?
10: Sim, sim. Então não sabem que aquela malta diz que não aceita cortes?
11: Boa, boa. Para mim podem ser 2 milhões. Um par de milhões? Um par de milhões.
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5: Sabe lá, Rica, ontem à noite, enquanto estava a fazer o jantar, o meu filho chegou ao pé de mim e disse-me: Mãezinha, um dia quando eu trabalhar, quero-te ajudar com a comida e com as despesas da casa. Ai, querida, até me vieram as lágrimas aos olhos com tanta ternura.
6: Não é caso para menos, Rica. Que idade tem o seu filho?
5: Vai fazer 38 aninhos, Rica. Oh, está um calmeirão. Ai, Rica, conte-me tudo, tudo sobre aquele empresário que acabou de conhecer.
6: Ai, querida, só gostava de saber se existe algum homem que convide uma mulher para sair sem ser com o objetivo de a levar para a cama.
5: Oh, ai, olha, eu conheço pelo menos um, Rica.
6: Quem é, querida?
5: O meu marido.
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5: Chegamos para andar todos os dias de cara alegre, frequente, a frequência certa.
10: Frequente, os novos parodiantes.
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0: 6 horas. Bom dia.
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3: Muito bom dia, queridos ouvintes da Rádio Ondelivre. Sede bem-vindos à oração da manhã. Bom dia, Ana Maria. Como está? Passou bem?
4: Bom dia, Senhor Padre. Bom dia, senhores ouvintes.
3: Cá estamos nós, diretamente aqui da casa da Ana Maria. A nossa oração vai à casa de algumas pessoas. Se algum de vós também quer que a gente vá lá, que não fique muito longe daqui do centro. Mas vamos lá com todo o gosto. Não, podemos algumas pessoas que se prontificam, às vezes pedimos, outras vezes prontificam-se a fazer isso. Por isso, muito obrigado aqui à Ana Maria que se prontificou e a convite, não foi? Foi a convite?
4: Venha sempre, Senhor Padre.
3: Ok, muito obrigado. Então hoje é dia 29 de agosto, é o dia de martírio de São João Batista. É como em Jesus nós celebramos a morte e celebramos o nascimento, também no dia 24 de junho fazemos o nascimento de João Batista e celebramos hoje o martírio, a oferta da sua vida. Em nome do Pai, do Filho e do Espírito Santo.
4: Amém.
3: A graça do nosso Senhor Jesus Cristo, o amor do Pai e do Espírito Santo estejam convosco.
4: Bendito seja Deus que nos reuniu no amor de Cristo.
3: Aqui o batismo proclama a sua voz de glória e luz. Aqui o mistério da cruz vence a espada e vence a chama.
4: Se Cristo é a minha comida, deixai-me ser pão e vinho, no lagar e no moinho, onde me arrancam a vida.
3: O amor do Reino dos Céus me conduza e me conforte. Pela vida e pela morte, buscando o rosto de Deus.
4: Glória a Deus, Pai de bondade, e a Jesus Cristo, Senhor, e ao Espírito de amor, no tempo e na eternidade.
3: Sabendo que João era um homem justo e santo, Herodes temia-o e protegia-o. Obras do Senhor, bendizei o Senhor, louvai-o e exaltai-o para sempre.
4: Céus, bendizei o Senhor. Anjos do Senhor, bendizei o Senhor.
3: Águas que estais sobre os céus, bendizei o Senhor. Poderes do Senhor, bendizei o Senhor.
4: Sol e lua, bendizei o Senhor. Estrelas do céu, bendizei o Senhor.
3: Chuvas e orvalhos, bendizei o Senhor. Todos os ventos, bendizei o Senhor.
4: Fogo e calor, bendizei o Senhor. Frio e geada, bendizei o Senhor.
3: Orvalhos e gelos, bendizei o Senhor. Frios e aragens, bendizei o Senhor.
4: Gelos e neves, bendizei o Senhor. Noites e dias, bendizei o Senhor.
3: Luz e trevas, bendizei o Senhor. Relâmpagos e nuvens, bendizei o Senhor.
4: Bendiga a terra, ó Senhor. Louve-o e exalte-o para sempre.
3: Montes e colinas, bendizei o Senhor. Tudo o que germina na terra, bendiga o Senhor.
4: Fontes, bendizei o Senhor. Mares e rios, bendizei o Senhor.
3: Monstros e animais marinhos, bendizei o Senhor. Aves do céu, bendizei o Senhor.
4: Animais e rebanhos, bendizei o Senhor. Homens, bendizei o Senhor.
3: Bendiga Israel, o Senhor. Louve-o e exalte-o para sempre.
4: Sacerdotes do Senhor, bendizei o Senhor. Servos do Senhor, bendizei o Senhor.
3: Espíritos e almas dos justos, bendizei o Senhor. Santos e humildes de coração, bendizei o Senhor.
4: Ananias, Azarias, Misael, bendizei o Senhor. Louvai-o e exaltai-o para sempre.
3: Bendigamos o Pai, o Filho e o Espírito Santo. Louvemo-lo e exaltemo-lo para sempre.
4: Bendito sejais, Senhor, no firmamento dos céus, a vós o louvor e a glória para sempre.
3: Sabendo que João era homem justo e santo,
4: Herodes temia-o e protegia-o. Leitura de Isaías. Terra de além mar, escutai-me. Povos de longe, prestai atenção. O Senhor chamou-me desde o meu nascimento. Disse o meu nome desde o seio da minha mãe. Tornou a minha boca como uma espada afiada e protegeu-me como uma sombra da sua mão. Fez de mim uma seta penetrante e guardou-me na sua aljava.
3: Aqui se vê que a palavra que Deus põe na boca dos profetas, pôs na boca de João Batista, é uma espada penetrante que atinge os seus destinatários, não é? E neste caso, a espada que João Batista, com a qual João Batista atingiu Herodes, é a denúncia, não é? A denúncia da sua conduta, não te é lícito teres contigo a mulher do teu irmão. Portanto, essa denúncia foi a espada que lhe cortou a cabeça.
4: Pois.
3: Que depois Herodes, naquela armadilha que Herodias lhe armou, não é? Deu-lhe a cabeça a João Batista para apresentar a cabeça diante da mãe, não é? Herodias. E assim, às vezes nós podemos esquecer-nos de denunciar, devemos anunciar o bem, mas às vezes também precisamos de denunciar certos comportamentos. Hoje é um pouco mais complicado, mas há certos comportamentos que podem ser denunciados. É verdade que hoje nem toda a sociedade em que vivemos, nem todos têm a mesma doutrina, se regem pelo mesmo código de comportamento, é verdade. Mas há códigos de comportamento que são superiores às confissões religiosas, né? E que devemos denunciar, como o caso do aborto, como pois. Muitas vezes as pessoas associam isso para como argumento que isso é confessional. Não é confessional. A defesa da vida não é confessional. É transversal a todas as pessoas, não é? E o aborto, o caso, enfim, outros casos que... em relação à verdade, à liberdade, e não devemos ter problemas. O caso do matrimónio, já, muitas vezes, aqui hoje em dia, já é um complicado, mas às vezes podemos denunciar certas situações. Mas é mais complicado, porque hoje em dia, essa área, há muitos que não casam pela Igreja, e eu às vezes até recomendo que não casem, não é?
4: Pois.
3: Há muitos que, pronto, se unem simplesmente, é um caso... Agora, às vezes, aqueles que se dizem cristãos é que não deviam fazer isso, e se o fazem, enfim, deviam ter cuidados, às vezes têm certos comportamentos, como nós vemos, mudam de casaco, como quem mudam de mulher, como quem mudou de casaco, e depois continua a requerer os mesmos direitos, por exemplo, na participação dos sacramentos, não é?
4: Pois.
3: Às vezes, hoje em dia, a Igreja é mais flexível nisso, mas às vezes há muita ligeireza em certos comportamentos cristãos que se dizem cristãos e foram à missa e depois comportam assim como o comum dos fiéis, comum dos mortais. E às vezes é preciso dizer uma palavra e isso custa ouvir, obviamente, e custa muito a dizer, porque causa agressividade, não é? Mas não podemos calar a verdade do Evangelho, é verdade. Então, neste dia de São João Batista, peçamos-lhe que sejamos cristãos autênticos e, pelo nosso testemunho e, quando for preciso, pela nossa palavra, saibamos anunciar, sim, e também denunciar aquilo que não é agradável ouvir e não tenhamos problemas em dizê-lo com a coragem de João Batista. Vós mandastes perguntar a João e ele deu testemunho da verdade.
4: Vós mandastes perguntar a João e ele deu testemunho da verdade.
3: João era uma lâmpada que ardia e iluminava.
4: E ele deu testemunho da verdade.
3: Glória ao Pai, ao Filho e ao Espírito Santo.
4: Vós mandastes perguntar a João e ele deu testemunho da verdade.
3: Imploremos a Cristo que enviou João Batista como precursor à sua frente a preparar os seus caminhos e digamos confiadamente:
4: Cristo, sol nascente, iluminei os nossos caminhos. Vós fizeste João Batista exultar de alegria no seio de Isabel.
3: Fazei que nos alegremos sempre com a vossa vinda a este mundo.
4: Vós nos indicastes o caminho da penitência com a palavra e a vida de João Batista.
3: Convertei os nossos corações aos mandamentos do vosso reino.
4: Vós quisestes ser anunciado pela boca dos homens.
3: Enviai a todo o mundo mensageiros do vosso evangelho.
4: Vós quisestes ser batizado por João Batista no Rio Jordão, para que se cumprisse toda a justiça.
3: Fazei que trabalhemos sempre pela justiça do vosso reino. Pedimos pela paz no mundo, pela conversão dos que fazem a guerra.
4: Cristo, sol nascente, iluminai os nossos caminhos. Pedimos-te também, Senhor, por todas as mães que sofrem por motivos dos próprios filhos. Cristo, sol nascente, iluminai os nossos caminhos.
3: Na sociedade em que nós vivemos, para que não seja eticamente neutral e que as pessoas saibam ver onde está o bem e onde está o mal, e que sigamos sempre o caminho do bem, da justiça, da verdade, da vida, dos valores fundamentais que dão felicidade à sociedade em que queremos construir. Oremos.
4: Cristo, sol nascente, iluminai os nossos caminhos.
3: Todos os que sofrem, estão nos hospitais, por todos aqueles que têm uma doença incurável, todos aqueles que estão sós, para que a tua palavra, a tua presença seja companhia, seja consolação, e que nós também sejamos atentos às necessidades dos irmãos. Nós te pedimos, Cristo, sol nascente, iluminai os nossos caminhos. Pai nosso, que estais nos céus, santificado seja o vosso nome. Venha a nós o vosso reino, seja feita a vossa vontade, assim na terra como no céu. O pão nosso de cada dia nos dai hoje. Perdoai as nossas ofensas, assim como nós perdoamos a quem nos tem ofendido. E não nos deixeis cair em tentação, mas livrai-nos do mal. O Senhor esteja convosco.
4: Ele está no meio de nós.
3: Senhor, que na vossa admirável providência quiseste São João Batista fosse o precursor do nascimento e da morte do vosso Filho, concedei que, assim como deu a sua vida pela justiça e pela verdade, também nós saibamos lutar corajosamente pela confissão da fé. Por nosso Senhor Jesus Cristo, vosso Filho, que a Deus e convosco vivirei na unidade do Espírito Santo por todos os séculos dos séculos.
4: Amém.
3: O Senhor esteja convosco.
4: Ele está no meio de nós.
3: Abençoe-vos o Deus Todo-Poderoso,
4: Pai, Filho e Espírito Santo.
3: Amém. Amém. Bendigamos o Senhor.
4: Graças a Deus. O anjo do Senhor anunciou a Maria.
3: E ela concebeu do Espírito Santo.
4: Ave Maria, cheia de graça, o Senhor é convosco. Bendita sois vós entre as mulheres e bendito o fruto do vosso ventre, Jesus.
3: Santa Maria, Mãe de Deus, rogai por nós, pecadores, agora e na hora da nossa morte. Amém.
4: Eis a escrava do Senhor.
3: Faça-se em mim segundo da vossa palavra.
4: Ave Maria, cheia de graça, o Senhor é convosco. Bendita sois vós entre as mulheres e bendito o fruto do vosso ventre, Jesus.
3: Santa Maria, Mãe de Deus, rogai por nós, pecadores, agora e na hora da nossa morte. Amém.
4: O Verbo Divino encarnou
3: e habitou entre nós.
4: Ave Maria, cheia de graça, o Senhor é convosco. Bendita sois vós entre as mulheres e bendito o fruto do vosso ventre, Jesus.
3: Santa Maria, Mãe de Deus, rogai por nós, pecadores, agora e na hora da nossa morte. Amém. Rogai por nós.
4: Rogai por nós, Santa Mãe de Deus, para que sejamos dignos das promessas de Cristo. Amém.
3: Oremos, infundir, Senhor, a vossa graça em nossas almas, a fim de que nós, pela anunciação do anjo, conhecemos a encarnação de Cristo, vosso Filho, pela sua paixão e morte na cruz, alcancemos a glória da ressurreição. Por Cristo, Senhor nosso.
4: Amém.
3: Glória ao Pai, ao Filho e ao Espírito Santo.
4: Como era no princípio, agora e sempre. Amém.
3: Os cheios de fundos, pela misericórdia de Deus, descansem em paz.
4: Amém.
3: Desejamos a todos um bom dia e até amanhã, se os quiser.
4: Até amanhã.
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5: São 7 horas.
6: Bom dia.
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9: Atualizamos a informação da semana passada, local e regional, com o jornalista Filipe Ventura Alves.
10: Um homem de 55 anos foi detido pela Polícia Judiciária por suspeita de ter ateado dois incêndios rurais em Horta do Douro, no concelho de Vila Nova de Foscoa. Os incêndios ocorreram nos dias 12 e 20 de agosto em zonas de mato, gestal, eucaliptos, azinheiras e espécies invasoras. Segundo a PJ, os fogos terão sido ateados com recurso à chama direta, em condições de temperatura elevada, vento e baixa umidade. A rápida intervenção dos bombeiros e de populares evitou que os incêndios ganhassem maiores proporções e ameaçassem habitações próximas. O suspeito terá justificado os atos com a intenção de limpar o mato junto à sua habitação, em terrenos pertencentes a terceiros. A investigação aponta ainda para um historial recente de abuso de álcool. O homem foi presente a primeiro interrogatório judicial e ficou em prisão preventiva, tendo sido também determinado o tratamento compulsivo ao alcoolismo. O inquérito é dirigido pelo Departamento de Investigação e Ação Penal da Guarda. Um homem de 53 anos foi detido pela Polícia Judiciária de Vila Real pela suspeita de ter ateado pelo menos 5 fogos florestais em Moura Morta, no Peso da Régua. A investigação começou no passado dia 25 de julho e incidiu sobre 15 incêndios florestais ocorridos naquela localidade, com recursos ao mesmo modus operandi. Os incêndios terão sido ateados sobre vegetação seca em locais próximos de habitações, criando condições propícias à rápida propagação das chamas. Nas datas das ocorrências, o perigo de incêndio rural no concelho do Peso da Régua estava entre os níveis muito elevado e máximo. A pronta intervenção dos bombeiros e dos meios de combate a incêndios rurais permitiu dominar e extinguir os focos de incêndio, evitando que as consequências para pessoas e bens assumissem maior gravidade. O detido vai ser presente à autoridade judiciária para primeiro interrogatório e aplicação de medidas de coação. A detenção foi realizada pela Polícia Judiciária através do Departamento de Investigação Criminal de Vila Real, em estreita articulação com o Grupo de Trabalho para a Redução de Ignições em Espaço Rural Interior Norte, constituído por elementos da PJ, GNR e ICNF. Um homem foi detido por suspeita de violência doméstica na noite da segunda-feira em Macedo Cavaleiros. O homem, com idade entre os 20 e 25 anos, é suspeito de exercer violência sobre a companheira. O caso está agora a ser investigado pela Guarda Nacional Republicana e pelo Núcleo de Investigação e Apoio a Vítimas Específicas. O detido deverá ser presente a interrogatório judicial. A Universidade Politécnica de Bragança disponibilizou 1.937 vagas na primeira fase do concurso nacional de acesso ao ensino superior para o ano letivo de 2026-2027. Jody Pinto.
11: Segundo os dados divulgados pelo Ministério da Educação, foram colocados 802 estudantes, o equivalente a uma taxa de ocupação de 41,4%. 14 cursos ficaram sem qualquer colocação, enquanto apenas 7 preencheram todas as vagas. Solicitadoria, Educação Básica, Desporto, Arte e Design, Enfermagem, Fisioterapia e Gestão. O presidente da UPB, Orlando Rodrigues, diz que a procura pela instituição aumentou face ao ano passado.
12: Bom, a nossa procura cresceu relativamente ao ano passado, né? Tivemos mais colocados do que o ano passado. Portanto, esta fase de colocação é apenas uma das fases e das vias de entrada no ensino superior, não é? Portanto, estamos a falar da primeira fase do concurso nacional de acesso. Há mais duas fases.
11: Os cursos sem colocados são, sobretudo, da área das engenharias. O responsável explica que as formações exigem provas de ingresso de física e matemática.
12: Não é? Ou seja, são cursos na área das engenharias, cujos requisitos de acesso são mais difíceis, precisa de provas de ingresso de física e matemática e, portanto, muitos alunos não conseguem. Não é? Mas, na segunda fase, seguramente muitas dessas vagas serão ocupadas e depois serão ocupadas nos outros requisitos de ingresso.
11: Segundo o Ministério da Educação, a nível nacional foram colocados 49.991 estudantes, mais 6.092 do que em 2025. Orlando Rodrigues atribui este crescimento à alteração das regras de acesso ao ensino superior.
12: Face ao aumento dos colocados, ele foi um aumento generalizado, portanto não podemos reivindicar este aumento uma especificidade aqui da UPV, portanto ele aconteceu em todas as instituições públicas de ensino superior e resulta do facto de terem sido alteradas o regime de ingresso no ensino superior.
11: A segunda fase do concurso arrancou esta segunda-feira e a UPB espera aumentar o número de colocações nas vagas que permanecem disponíveis.
12: As expectativas são muito positivas, porque o número de candidatos aumentou, há muitos candidatos que não ficaram colocados. Há ainda a terceira chamada para os exames nacionais, que permite também que tenhamos mais candidatos. Portanto, enfim, este aumento do número de candidatos vai refletir-se-á seguramente na segunda fase. Portanto, na segunda fase será uma fase muito boa de colocação, em particular para nós, porque teremos mais candidatos disponíveis.
11: A instituição conta ainda com outras vias de acesso, nomeadamente para estudantes provenientes de vias profissionalizantes e para estudantes internacionais.
10: Apesar das vagas ainda disponíveis, a UPB espera reforçar o número de colocações nas próximas fases do concurso e aumentar a ocupação dos cursos que ficarem sem alunos nesta primeira fase. 1.532 alunos foram colocados na primeira fase do Concurso Nacional de Acesso ao Ensino Superior 2027-2027 na Universidade de Trás-os-Montes e Alto Douro. São mais de 98 do que em 2025, o que corresponde a um crescimento de 6,8%. A taxa de ocupação aumentou de 83,8% para 85,9%. Marcos Vilaça.
6: A Academia Transmontana tem agora disponíveis 256 vagas para a segunda fase de candidaturas. João Barroso, reitor da UTAD, diz que os resultados são positivos e devem ser lidos com confiança, mas também com rigor.
13: Obviamente os resultados são bons. A Universidade aumentou o número de colocados, quase 100, 98, e também 2 pontos percentuais, portanto acho que é muito positivo, está a recuperar daquilo que foi o ano anterior. No entanto, temos que olhar para a oferta formativa e perceber que temos alguns cursos, temos 2 cursos com 0 colocados, portanto é preciso olhar para estes cursos e perceber para esta oferta e perceber e tomar medidas, não é? E, portanto, é isso que eu queria dizer quando é necessário olhar com rigor.
6: A semana de matrículas começa hoje e decorre até quinta-feira. Segundo o professor, ainda há dados que têm de ser analisados de forma mais profunda.
13: Também temos que fazer uma análise ainda mais profunda, que ainda não foi feita, mas que será feita ao seu tempo, que é os colocados, as opções que eles tomaram, também analisar aquilo que vão ser os resultados das matrículas. Portanto, há aqui ainda muitos dados que estão neste momento a decorrer as matrículas, portanto, e só no final é que teremos, no fundo, o número de vagas efetivo para a segunda fase, não é? Portanto, há aqui ainda um processo todo que está a decorrer e que será necessário analisar mais profundamente.
6: O novo mestrado integrado em Medicina da UTASE preencheu as 40 vagas disponíveis. A nota do último estudante colocado foi de 18,18 valores e corresponde à quinta melhor nota de entrada entre os 11 cursos de Medicina das Universidades Públicas Portuguesas. O reitor da Academia Transmontana refere que está tudo a ser preparado para o bom funcionamento do curso.
13: Havia uma grande expectativa de toda a gente, não é? Portanto, era muito, muito mesmo importante começar bem. Acho que conseguimos e começámos bem, isso é que é realmente importante. Nesta fase, depois todo o processo está a ser preparado para que se garanta um funcionamento nas melhores condições desta nova área da UTASE. É uma área que a UTASE não tinha histórico, né? Não tinha recursos humanos, não tinha. Portanto, foi importantíssimo nesta fase também a assinatura do contrato de programa com o Ministro.
6: A Escola de Ciências Humanas e Sociais era a que tinha o maior número de vagas disponíveis para a primeira fase. Foram preenchidas na totalidade as vagas de 10 cursos. Já na Escola de Enfermagem, as 95 vagas disponíveis para a primeira fase de candidaturas foram todas ocupadas.
10: O período de candidaturas à segunda fase do concurso prolonga-se até hoje.
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2: São 8 horas. 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

Obrigada pela vossa presença, por isso esta música é para vocês.

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9: São 9 horas.

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0: o sentido das palavras, um olhar mais positivo sobre a vida. Quando nos tornamos adultos, acreditamos que a fase da infância ficou para trás. Entretanto, cada um de nós, independentemente da idade, carrega consigo a sua criança interior. Aquele ser cheio de imaginação, de um olhar doce e ingênuo, que via a vida de uma forma mais simples. Portanto, ainda que tenhamos muitas responsabilidades e desafios, é isso que faz com que não percamos a nossa essência e possamos voltar no tempo a reviver uma parte bonita de nós. A criança interior é aquela parte infantil de nós que representa inocência, admiração, alegria, sensibilidade e diversão. E embora tudo isso seja fantástico, é essa parte que muitas vezes também conserva as feridas antigas, vindas lá do início da nossa vida. Portanto, se tudo isso não for entendido, cuidado, tratado e ressignificado, pode impedir que sejamos adultos mais realizados e completos. Abraçar e cuidar da nossa criança interior é uma das coisas mais valiosas que pode fazer por si mesmo para curar os problemas originados na infância. Ao libertar-se do passado, sentir-se-á livre para desfrutar o momento presente e, assim, construir um futuro mais feliz. Pense nisto e seja feliz.
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1: Dez horas. Bom dia.
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1: Muito bom dia, seja bem-vindo ao Semanário da CIR, a cadeia de informação regional. Hoje sábado, dia 29 de agosto. Antes de começar com o resumo da atualidade informativa desta semana, vamos lhe dar conta do estado do tempo. Para este fim de semana, as previsões do Instituto Português do Mar e da Atmosfera, o IPMA, são de céu, em geral pouco nublado, com nubosidade matinal no norte, persistindo no Douro litoral, com possibilidade de neblina ou nevoeiro matinal e ainda pequena subida de temperatura. Nos distritos de Bragança e de Vila Real, hoje a máxima rondará os 26 graus. Amanhã poderá chegar aos 27. Vamos começar este semanário com um resumo de algumas notícias desta semana, fazendo o retrato das colocações no ensino superior, mostrar a indignação da população de Vilarinho da Castanheira, em Carraseda de Anciães, saber porque Carraseda de Montenegro vai ser a capital europeia da castanha e ainda perceber a antecipação da vendima deste ano. Mais lá à frente, nesta edição, vamos também recordar um problema antigo em Macedo Cavaleiros, o mercado de arrendamento, dar-lhe a conhecer a fotografia ao eclipse solar da autoria de Henrique Casinhas e saber tudo da segunda edição da Desfolhada, que aconteceu no sábado passado em Mursós, também no concelho de Macedo Cavaleiros. Um homem de 53 anos foi detido pela Polícia Judiciária de Vila Real pela suspeita de ter ateado pelo menos 5 focos florestais em Moura Morta, no Piso da Régua. A investigação começou no passado dia 25 de julho e incidiu sobre 15 incêndios florestais ocorridos naquela localidade, com recurso ao mesmo modus operandi. Os incêndios terão sido ateados sob estação seca em locais próximos de habitações, criando condições propícias à rápida propagação das chamas. Nas datas das ocorrências, o perigo de incêndio rural no concelho de Peso da Régua estava entre os níveis muito elevado e máximo. A pronta intervenção dos bombeiros e dos meios de combate a incêndios rurais permitiu dominar e extinguir os focos de incêndio, evitando que as consequências para pessoas e bens assumissem maior gravidade. A detenção foi realizada pela Polícia Judiciária através do Departamento de Investigação Criminal de Vila Real, em estreita articulação com o Grupo de Trabalho para a Redução de Ignições em Espaço Rural Interior Norte, constituído por elementos da PJ, GNR e ICNF. Um homem foi detido por suspeita de violência doméstica na noite da passada segunda-feira, em Macedo Cavaleiros. O homem, com idade entre os 20 e os 25 anos, é suspeito de exercer violência sobre a companheira. O caso está agora a ser investigado pela Guarda Nacional Republicana e pelo Núcleo de Investigação e Apoio a Vítimas Específicas, UNIAV. Também em Vila Real foi detido outro homem pelo mesmo crime, de 57 anos, na passada segunda-feira, depois de uma semana de investigações. O detido foi presente ao Tribunal Judicial de Vila Real para primeiro interrogatório judicial, ficou proibido de contactar com a vítima, permanecer na residência onde o crime foi cometido e onde a vítima habita e proibido de se aproximar da mesma com recurso à vigilância eletrónica. Na operação estiveram envolvidos os militares que compõem o UNIAV. No arranque desta semana foram conhecidas as colocações no ensino superior. 1.532 alunos foram colocados na primeira fase do Concurso Nacional de Acesso ao Ensino Superior 2026-2027 na Universidade de Trás-os-Montes e Alto Douro, a UTAD. São mais 98 do que em 2025, o que corresponde a um crescimento de 6,8%. A taxa de ocupação aumentou de 83,8% para 85,9%, tal como nos conta o jornalista Marcos Vilaça.
2: A Academia Transmontana tem agora disponíveis 256 vagas para a segunda fase de candidaturas. João Barroso, reitor da UTAD, diz que os resultados são positivos e devem ser lidos com confiança, mas também com rigor.
3: Obviamente os resultados são bons. A Universidade aumentou o número de colocados, quase 100, 98, e também 2 pontos percentuais, portanto, Acho que é muito positivo, está a recuperar daquilo que foi o ano anterior. No entanto, temos que olhar para a oferta formativa e perceber que temos alguns cursos, temos dois cursos com zero colocados, portanto é preciso olhar para estes cursos e perceber para esta oferta e perceber e tomar medidas, não é? E portanto é isso que eu queria dizer quando é necessário olhar com rigor.
2: A semana de matrículas começa hoje e decorre até quinta-feira. Segundo o professor, ainda há dados que têm de ser analisados de forma mais profunda.
3: Também temos que fazer uma análise ainda mais profunda, que ainda não foi feita, mas será feita ao seu tempo, que é os colocados, as opções que eles tomaram, também analisar aquilo que vão ser os resultados das matrículas. Portanto, há aqui ainda muitos dados que estão neste momento a decorrer as matrículas, portanto, e só no final é que teremos, no fundo, o número de vagas efetivo para a segunda fase, não é? Portanto, há aqui ainda um processo todo que está a decorrer e que será necessário analisar mais profundamente.
2: O novo mestrado integrado em Medicina da UTASE preencheu as 40 vagas disponíveis. A nota do último estudante colocado foi de 18,18 valores e corresponde à quinta melhor nota de entrada entre os 11 cursos de medicina das universidades públicas portuguesas. O reitor da Academia Transmontana refere que está tudo a ser preparado para o bom funcionamento do curso.
3: Havia uma grande expectativa de toda a gente, não é? Portanto, era muito, muito mesmo importante começar bem. Acho que conseguimos e começámos bem, isso é que é realmente importante. Nesta fase, depois todo o processo está a ser preparado para que se garanta um funcionamento nas melhores condições desta nova área da UTASE. É uma área que a UTASE não tinha histórico, não é? Não tinha recursos humanos, não tinha. Portanto, foi importantíssimo nesta fase também a assinatura do contrato de programa com o Ministro.
2: A Escola de Ciências Humanas e Sociais era a que tinha o maior número de vagas disponíveis para a primeira fase. Foram preenchidas na totalidade as vagas de 10 cursos. Já na Escola de Enfermagem, as 95 vagas disponíveis para a primeira fase de candidaturas foram todas ocupadas.
1: O período de candidaturas à segunda fase do concurso começou na passada segunda-feira e vai-se prolongar até ao dia 20 de setembro. A Universidade Politécnica de Bragança disponibilizou 1.937 vagas na primeira fase do Concurso Nacional de Acesso ao Ensino Superior. Foram colocados 802 estudantes, mais 40 alunos do que no ano anterior de 2025. Jody Pinto.
4: Segundo os dados divulgados pelo Ministério da Educação, foram colocados 802 estudantes, o equivalente a uma taxa de ocupação de 41,4%. 14 cursos ficaram sem qualquer colocação, enquanto apenas 7 preencheram todas as vagas. Solicitadoria, Educação Básica, Desporto, Arte e Design, Enfermagem, Fisioterapia e Gestão. O presidente da UPB, Orlando Rodrigues, diz que a procura pela instituição aumentou face ao ano passado.
5: Bom, a nossa procura cresceu relativamente ao ano passado, né? Tivemos mais colocados do que o ano passado. Portanto, esta fase de colocação é apenas uma das fases e das vias de entrada no ensino superior, não é? Portanto, estamos a falar da primeira fase do Concurso Nacional de Acesso. Há mais duas fases.
4: Os cursos sem colocados são, sobretudo, da área das engenharias. O responsável explica que as formações exigem provas de ingresso de física e matemática.
5: É? Ou seja, são cursos na área das engenharias, cujos requisitos de acesso são mais difíceis, precisa de provas de ingresso de física e matemática e, portanto, muitos alunos não conseguem. Não é? Mas, na segunda fase, seguramente muitas dessas vagas serão ocupadas e depois serão ocupadas nos outros regimes de ingresso.
4: Segundo o Ministério da Educação, a nível nacional foram colocados 49.991 estudantes, mais 6.092 do que em 2025. Orlando Rodrigues atribui este crescimento à alteração das regras de acesso ao ensino superior.
5: Face ao aumento dos colocados, ele foi um aumento generalizado, portanto não podemos reivindicar este aumento uma especificidade aqui da UPV, portanto ela aconteceu em todas as instituições públicas de ensino superior e resulta do facto de terem sido alteradas o regime de ingresso no ensino superior.
4: A segunda fase do concurso arrancou esta segunda-feira e a UPB espera aumentar o número de colocações nas vagas que permanecem disponíveis.
5: As expectativas são muito positivas, porque o número de candidatos aumentou, há muitos candidatos que não ficaram colocados, há ainda a terceira chamada para os exames nacionais, que permite também que tenhamos mais candidatos. Portanto, enfim, este aumento do número de candidatos vai refletir-se seguramente na segunda fase. Portanto, na segunda fase teremos, será uma fase muito boa de colocação, em particular para nós, porque teremos mais candidatos disponíveis.
4: A instituição conta ainda com outras vias de acesso, nomeadamente para estudantes provenientes de vias profissionalizantes e para estudantes internacionais.
1: Apesar das vagas ainda disponíveis, a UPB espera reforçar o número de colocações nas próximas fases no concurso e aumentar a ocupação dos cursos que ficam sem alunos nesta primeira fase. Isto não fica assim, é o nome da petição que a população está a fazer e que reúne quase 500 assinaturas, que exige respostas sobre combate ao incêndio, começou em Torremoncorvo no passado dia 15 de agosto e que se alastrou ao Conselho de Carraseda de Anciães. Jody Pinto.
4: A população de Vilarinho da Castanheira, no Conselho de Carraseda de Anciães, avançou com uma petição para exigir esclarecimentos sobre o combate ao incêndio que atingiu a freguesia e reclamar medidas de apoio pelos prejuízos causados. A iniciativa do movimento Isto Não Fica Assim conta atualmente com mais de 400 assinaturas e será entregue ao Ministério da Administração Interna. Os promotores contestam a forma como decorreu o combate ao incêndio e apontam alegadas falhas na coordenação dos meios e no aproveitamento do conhecimento da população sobre o território. Pedro Correia, porta-voz da petição, critica a atuação da Proteção Civil e, em particular, do Comando Subregional do Douro, que acusa de falhas na coordenação da operação.
6: Estamos revoltados porque vimos como as coisas foram feitas. Foi adotada uma estratégia de deixar arder, proteger as casas, confinar as pessoas todas praticamente ao centro da aldeia, bloquear os acessos às propriedades. Quem quisesse defender aquilo que era seu via-se obrigado a agir como um bandido, a fugir das autoridades, a desrespeitar as autoridades e depois disto tudo sentimos que a Proteção Civil podia ter feito mais. O Comando Subregional do Douro falhou, abandonou uma frente para a qual foi alertada por mim.
4: O incêndio provocou prejuízos em propriedades agrícolas, com perda de vinhas, oliveiras, amendoeiras e sobreiros. Além de compensações pelos prejuízos, os promotores defendem medidas de prevenção e recuperação do território, com intervenção na rede de acessos, criação de corta-fogos e reflorestação.
6: Essas ajudas para os proprietários acho que já estão a ser, pelo menos, inventariadas. As associações de agricultores estão a receber os agricultores para eles indicarem quais foram os prejuízos que têm. Mas isso para nós não chega, porque não queremos ajudas, queremos que se planeie o futuro. Queremos que sejam criadas condições para isto nunca mais acontecer. Desde o reflorestamento com sobreiros, a abertura de melhores caminhos onde são de difícil acesso, os corta-fogos que sejam planeados e que a população seja informada e que a população possa defender aquilo que é dela.
4: Entre os proprietários afetados está Sidónio Antunes, que afirma ter sofrido prejuízos significativos na sua exploração agrícola. O proprietário estima os danos entre os 150 mil e 200 mil euros, sem contabilizar o trabalho necessário para recuperar a propriedade.
7: Isto foi à volta de 700 laranjeiras, 700 e tal. Foi reboque, um sistema gota-a-gota, um sistema de montagem que tinha de morangos, um cabo, enfim, como se devia estar lá, mesmo técnicos para mostrar o prejuízo que me deram.
4: Sidónio Antunes afirma ainda que tentou proteger a propriedade com os próprios meios, mas ficou impedido de aceder ao local durante parte da ocorrência.
7: Não houve apoio de ninguém. Às 10 horas da noite tinha para aí 30 caminhões de bombeiros ou 20, não faço ideia, mas eu vi-os lá. Eu não posso é contar, eu não tive a contar, os caminhões estavam lá. Mas ninguém se deslocou para me ajudar. E toda a gente cortou a estrada. A proteção civil cortou a estrada em cima e em baixo. E eu não precisava deles para apagar o fogo. Não precisava de ninguém para apagar o fogo. Eu sozinho apagava o fogo. Deixaram arder. Não tivemos apoio de ninguém. Ninguém se preocupou connosco. Era arder, arder e arder. Deixaram a estrada, deixaram arder tudo o possível imaginar. Eu só posso dizer que isto é um país para arder e acabou. O que é que eu ia dizer mais? É um país para arder, que é uma vergonha que deixam passar. É uma vergonha o que está a acontecer. O que aconteceu no concelho é uma vergonha. Ninguém nos apoiou. Os nossos meios deixaram arder tudo.
4: A petição será entregue ao Ministério da Administração Interna. Os promotores querem esclarecimentos sobre a operação de combate e reclamam medidas de compensatórias pelos prejuízos provocados pelo incêndio. Pedro Correia diz que o movimento pretende manter a pressão até obter respostas.
6: Resposta, queremos saber primeiro o que é que aconteceu. Porque é que houve esta balbúrdia toda no comando? E depois queremos medidas compensatórias para aquilo que aconteceu. Se alguém errou, não quero saber se as pessoas são demitidas, se não são demitidas, isso não nos compete a nós, isso são outras histórias. O que nós queremos saber é o que aconteceu e queremos que a nossa freguesia seja, digamos que indemnizada pelo mal que nos causaram.
4: A Rádio Onda Livre contactou a Proteção Civil para obter esclarecimentos sobre as críticas relativas à coordenação e atuação dos meios durante o incêndio. Até ao momento da publicação desta notícia, não foi obtida qualquer resposta por parte da entidade.
1: O incêndio começou no passado dia 15 de agosto no concelho de Torremoncorvo, na Lousa, e alastrou-se ao concelho vizinho de Carraseda de Anciães. Em Carraseda de Montenegro vai ser a capital europeia da castanha judia entre os dias 10 e 12 de setembro, com o 16º Encontro Europeu da Castanha. Filipe Ventura Alves.
8: O encontro pretende juntar produtores, técnicos, investigadores e profissionais do setor de vários países europeus, em 3 dias de partilha de conhecimento, debate e valorização de uma cultura com particular importância no território de Valpaços. Para Lino Sampaio, presidente da AgriFuturo, o evento pode marcar uma nova fase da afirmação da castanha produzida na região.
9: Eu acho que vai haver um antes do encontro europeu e um depois do encontro europeu, porque neste momento, com a quantidade de gente que nos vai visitar, vamos ter muitos players, muitos operadores que vão ficar com uma noção que, de facto, as melhores castanhas do mundo inteiro estão aqui, estão neste território e que são as nossas judias. Portanto, vai haver um antes e um depois.
8: Para a organização, o encontro será também uma oportunidade para mostrar que esta produção enfrenta desafios cada vez maiores, nomeadamente as alterações climáticas, as doenças, a falta de mão de obra e o envelhecimento dos produtores. Estes são os principais problemas identificados por Alcino Pires, presidente da Associação Portuguesa da Castanha, Refcast.
10: Todas as culturas associadas às regiões de montanha têm problemas específicos e têm problemas que se têm vindo a agravar nos últimos anos, principalmente com as alterações climáticas. Esse é um problema. O segundo problema são as doenças, que estão também, por sua vez, associadas às alterações climáticas. Temos também a fuga de gente jovem das zonas de produto onde se produz a castanha.
8: A resposta, segundo Alcino Pires, passa por modernizar a produção e apostar na mecanização, sem perder de vista a necessidade de atrair uma nova geração para o setor.
10: Existe aqui a mecanização da colheita, a mecanização do maneio do souto, a automação e a introdução de regas, sobretudo aproveitar os jovens que já têm um conhecimento e que têm uma paixão pela castanha, aproveitá-los e dizer-lhe como fazer e transmitir-lhe a ideia que é uma cultura de futuro.
8: Segundo Lino Sampaio, essa modernização já começa a ser visível no território.
11: Neste momento temos agricultores a fazer pulverizações com drones, para vocês perceberem um bocadinho, não é? Então temos um bocadinho de tudo e quando os resultados aparecem, mesmo aquele agricultor não tão receptivo acaba por depois ter que embarcar no comboio, porque o comboio já partiu e ou entramos ou não entramos, não é? É um bocado por aí.
8: Apesar dos desafios, as perspectivas para a produção deste ano são positivas. A chuva das últimas semanas chegou, segundo Lino Sampaio, numa altura particularmente favorável para o desenvolvimento da castanha.
11: Neste momento não nos podia acontecer nada melhor do que esta meteorologia que temos nestes últimos tempos, porque de facto, felizmente, tivemos esta água. Mas, no entanto, temos que perceber que temos um fungo que é septoriose, que com umidade e com calor depois pode-nos criar este fungo, mas também já somos agricultores que já estamos habituados e já aprendemos com erros do passado e estamos muito atentos a essa situação e de certo que os agricultores irão fazer tratamentos preventivos para essa praga.
8: A previsão é de uma campanha com castanhas de boa qualidade e também de uma ligeira antecipação da apanha. Em Valpaços, a castanha representa uma importante fonte de rendimento para várias freguesias e assume um peso significativo na economia local. O presidente da Câmara Municipal de Valpaços, Jorge Mata Pires, destaca a dimensão económica, cultural e turística do encontro.
12: Vamos ter aqui agricultores, produtores, comercializadores de 9 países europeus e é importante essa partilha de conhecimento, essa troca de conhecimento entre os agricultores, na medida em que nós precisamos de modernizar a nossa agricultura, nós precisamos de criar novos métodos de produção, de tornar os nossos soltos mais rentáveis.
8: Além da produção, há também uma aposta na valorização e transformação da castanha, procurando chegar a novos mercados e a consumidores ao longo de todo o ano. O objetivo passa por discutir os problemas do souto, apresentar novas soluções e promover a castanha portuguesa além fronteiras.
1: O Eurocastanha vai decorrer de 10 a 12 de setembro em Carrazedo de Montenegro, reunindo produtores e profissionais do setor para discutir o presente e preparar o futuro de uma cultura que continua a ser uma das marcas agrícolas da região. Por causa das alterações climáticas ou apenas pelo ano atípico que vivemos, a vindima começou este ano mais cedo no Douro e em Trás-os-Montes, com o avanço do ciclo das vinhas a antecipar o período de colheita. A reportagem é da jornalista Jody Pinto.
4: Na Quinta da Silveira, no Val da Vilariça, a apanha começou praticamente há um mês. Disse à nossa reportagem Manuel Maria Martinho, sócio-gerente da Quinta da Silveira.
13: Estamos a começar a vindimar cada vez mais cedo, portanto as uvas e as videiras, etc., têm o seu ciclo muito mais adiantado e, portanto, aquilo que normalmente, digamos, como numa vindima normal há 10 anos ou há 15 anos ou 20 anos, começada no Douro aí a partir do início de setembro, que nós, por exemplo, este ano tivemos que começar nos últimos dias de julho, portanto começámos propriamente dita a vindima no dia 29 de julho.
4: Em Alfândega da Fé, a vindima das castas brancas até já terminou. O engenheiro da produção dos vinhos Ninho da Pita, Vítor Rabassal, prepara-se agora para a colheita das tintas, que deverá arrancar na primeira semana de setembro.
14: Já concluímos a vindima de branco e devemos arrancar, o prognóstico é na primeira semana de setembro, com a vindima dos tintos. O que aconteceu este ano foi que veio o calor muito mais cedo, nós tivemos ali uma primavera mais quente que o normal, e antecipou o ciclo. Nós estamos aqui cerca de 15 a 20 dias com o ciclo avançado, e faz com que tenhamos as vindimas de uma forma mais precoce, o que não é necessariamente um problema muito grave do ponto de vista, digamos, de vinificação. É mais sim um problema do ponto de vista logística de mão de obra e tudo mais.
4: As temperaturas elevadas e a ausência de precipitação em julho têm obrigado um acompanhamento mais rigoroso da maturação das uvas, como explica Manuel Maria Martinho.
13: Sim, quer dizer, nós temos problema que o excesso de temperatura e a falta de água, porque em julho foi um mês que praticamente não choveu, normalmente há sempre umas chuvas que vêm ajudar, principalmente nas vinhas que não são regadas, e nós temos uma parte de vinha que é regada porque faz parte aqui da zona do regadio do Val da Vilariça, e temos outras que não são regadas, que são de monte, que são em zonas xistosas e onde não há regadio, e portanto temos que jogar com essas duas.
4: Apesar das condições meteorológicas, expectativas quanto à produção e à qualidade são elevadas.
14: Muito altas, muito altas. É como lhe digo, nós tivemos um inverno muito generoso, muito confortável para a vinha está sã, temos muita folha verde, Então a musculação está a ser feita de uma forma mais confortável do que comparada com outros anos, portanto o prognóstico é muito positivo.
4: Tal como na Quinta da Silveira, a previsão é também uma produção superior à registada no ano passado, embora a evolução da campanha continue dependente das condições meteorológicas.
13: Pelo menos na minha zona, penso que há mais uvas este ano do que houve no ano passado, houve muita coisa que se estragou. No ano passado foi um ano um pouco atípico, com vários problemas. Este ano acho que temos um bocadinho mais de uvas, sim. A qualidade parece-me boa. Há zonas onde realmente a produção é mesmo bastante boa e há outras com produção um bocadinho menor, e agora também ainda estamos na margem do que é que vai suceder através do calor que vai continuar a haver durante a vendima, não é? E se vai haver chuvas, se não vai, etc.
4: Tendo em conta o contexto atual de redução do consumo mundial de vinho, Vítor Rabassal acredita que a resposta está na aposta na qualidade e na diferenciação do produto.
14: Esse é um problema que tem, digamos que é um conjunto de vários fatores. Acho que o caminho que todos os produtores e todas as regiões têm de apostar num segmento mais ligado à qualidade, mas sobretudo fazer com vinhos mais exclusivos e com o terroir mais vincado. E no mercado nacional temos vindo a assistir a uma perda de compra que tem feito que inevitavelmente as pessoas façam escolhas, e o vinho também está a sofrer com isso. É uma das dificuldades que um produtor, um vitivinicultor, neste momento é um pouco isso. É por ser difícil para quem só vender a uva a um preço rentável.
4: A vindima prossegue nas duas explorações, com o momento da colheita a ser ajustado em função da maturação das uvas e dos humores do tempo.
1: A campanha decorre no contexto de menor procura de vinho e dificuldades na comercialização e valorização da produção. A falta de mão de obra é outro dos constrangimentos apontados pelos produtores, que defendem uma maior aposta na qualidade e na diferenciação dos vinhos. Arrendar casa em Macedo de Cavaleiros continua a ser difícil. Há pouca oferta, muita procura e rendas cada vez mais altas. Um trabalho da autoria do jornalista Filipe Ventura Alves.
8: 2 anos depois da Rádio Onda Livre ter abordado as dificuldades no arrendamento em Macedo de Cavaleiros, o problema mantém-se. Há pouca oferta, muita procura e os preços subiram. Luís Sá, da Lar Agosto, diz que o mercado está semelhante ao de 2024, mas as rendas aumentaram significativamente.
15: A procura continua e a oferta continua escassa. Mudaram algumas coisas, sobretudo o preço do arrendamento, que subiu muito mais do que a inflação.
8: Luís Sá dá conta de que a criação de novas habitações também é reduzida.
15: Houve sim um período em que os proprietários preferiam ter as casas fechadas do que arrendar. Face à subida do valor das rendas, neste momento penso que já é mesmo a oferta, que é pouca. A construção nova é pouca, faz com que o mercado esteja lotado.
8: Para quem procura casa, a realidade traduz-se em meses de espera e em opções que muitas vezes ultrapassam o orçamento, afirma Ana Pinto, uma profissional de saúde.
16: Estou à procura de casa há cerca de meio ano. Há poucas casas disponíveis. É raro encontrar casa para alugar, tanto nas redes sociais como nas imobiliárias, e as poucas que se encontram são caras.
8: Ana Pinto já recusou uma casa por não conseguir suportar o valor da renda.
16: Já recusei casa por custar 600 euros e já ficava demasiado fora do meu orçamento.
8: A dificuldade está também a condicionar os planos pessoais da jovem, que confessa já ter entrado em contacto com algumas imobiliárias sobre determinadas casas, sem obter resposta.
16: Está a afetar a minha vida, porque não me permite iniciar uma vida então de casal e tenho que depender de outras pessoas.
8: Também o mediador imobiliário Antero Seguro descreve o mercado como particularmente difícil e diz ter atualmente mais pessoas à espera de casa do que nunca nos seus 30 anos de atividade.
17: O mercado em Macedo de Cavaleiros está repleto, completamente cheio. Tenho gente à espera como nunca tive em 30 anos. Não há nada para arrendar em Macedo de Cavaleiros neste momento a nível habitacional.
8: O mediador aponta também para a existência de casas devolutas que não chegam ao mercado e para a subida dos preços.
17: Há 3 anos alugava um T1 por 180 euros. Um T1. Hoje já estão a pedir 250 a 270 euros.
8: Para Ana Pinto, uma renda suportável não deveria ultrapassar os 400 a 500 euros. Em Macedo de Cavaleiros, encontrar uma casa dentro desse valor continua a ser uma dificuldade. Antero Seguro deixa uma sugestão para tentar aumentar a oferta no mercado de arrendamento.
17: Um maior incentivo para o arrendamento. a nível dos proprietários. Por exemplo, a taxa que pagam às finanças ter de 28% baixar, e eles baixarem a renda também e porem as casas a arrendar.
8: O arrendamento continua a ser uma dificuldade em Macedo Cavaleiros, tanto para quem procura casa como para as agências imobiliárias, que dizem não ter oferta suficiente para responder à procura.
1: Em Macedo de Cavaleiros, encontrar uma casa a um preço suportável continua ainda a ser um desafio para quem procura arrendar. Deus quer, o homem sonha, a obra nasce. É a partir deste verso de Fernando Pessoa que damos a conhecer um dos últimos trabalhos do fotojornalista Henrique Casinhas, que, com o enquadramento perfeito do eclipse solar do passado dia 12 de agosto, retratou uma das tradições mais emblemáticas do Conselho de Macedo Cavaleiros, os caretos de Arcas, que ganham cada vez mais pressão. O fotojornalista conta que a ideia partiu de um projeto chamado Máscaras das Terras Altas, que desenvolve em parceria com o fotógrafo Hugo Amaral.
18: E eu tenho um projeto, mais um colega, que é o Hugo Amaral, que estamos a fazer, que chama As Máscaras das Terras Altas. Máscaras das Terras Altas, em que estamos a fotografar caretos por toda a Península Ibérica. E então, estamos com este projeto já desde 2018. E então, pronto, ou seja, os caretos é uma coisa que já andamos a fazer. Em Bragança existem vários, Pudense, existem os de Vila Boa do Ozelhão, existem mais alguns que ainda nos faltam, mas Arcas, estivemos lá neste Natal, ou seja, dia 25 de dezembro este ano, contra um bocado a escolha da minha família, fui mais o Hugo, fomos logo de manhã no dia de Natal e seguimos para cima. E fomos fotografar os caretos de Arcas que saem precisamente nesse dia.
1: Foi precisamente com o eclipse solar que colocou o mundo a olhar para o céu que Henrique Casinhas se aventurou a retratar esta tradição peculiar da aldeia de Arcas.
18: E, entretanto, esta ideia do eclipse, eu já tinha visto as notícias e etc., já tinha mais ou menos esta ideia de fazer... Eu gosto muito de fazer enquadramentos com os astros e com este tipo de fotografias assim mais ou menos planeadas. E então, desde novembro, mais ou menos, novembro, dezembro, já tinha esta ideia mais ou menos pensada em pôr um elemento dentro do eclipse. E já que em Portugal, onde se ia ver o eclipse completo, era Bragança, pensei, pá, Bragança, porque não os caretos, não é? Acho que não há nada melhor do que para nós, ou seja, ainda por cima para este meu projeto que eu faço mais o meu colega, porque não fazermos caretos, não é? Só me faltava, no meio disto tudo, escolher quem, com quem, não é? Quais os caretos em si. E então, como tivemos, criámos uma relação muito gira, porque eu acho que no dia 25, quando chegámos a Arcas, vimos ser os únicos portugueses que não eram da aldeia. Então acabámos por criar ali uma proximidade muito grande com aquela comunidade, que foi muito giro. E pronto, assim que isto foi mais um bocadinho, comecei a planear, sei lá, 2 meses antes, talvez. Mais perto, liguei para o Nelson, que é uma das pessoas que está mais à frente dos caretos de Arcas, e ele disse-me logo que sim, então disponibilizaram-se e pronto. E foi, basicamente foi isto. Depois foi um dia antes andar à procura do sítio e foi esperar que corresse tudo bem.
1: O projeto Máscaras das Terras Altas, iniciado em 2018, deverá ser publicado em livro, acrescenta o fotógrafo.
18: A longo prazo, sim, será um livro. Isto tudo começou porque eu tenho um grupo com outro fotógrafo, outro fotojornalista, que é o Hugo Amaral, que estamos a fazer isto junto. Nós somos um grupo de 4 amigos, basicamente tiramos quase, não é bem umas férias, mas tiramos sempre uns dias na altura do entrudo para ir dar-me uma volta. Ou seja, já agora é um motivo para nos juntarmos, um bocado um motivo de festa, e juntamos o útil ao agradável e vamos fotografar. Porque toda a viagem, todo o conceito disto acaba por ser muito divertido, então em amigos fica mais divertido ainda. E eles dois também trabalham com imagem, um é videógrafo, o outro trabalha com edição, mas eles normalmente nessa altura estão só de férias. Mas nós, eu e o Hugo, estamos a apostar um bocadinho mais nisto, sim, a ideia é de ser exposição ou um livro possivelmente, e inclusive esta imagem, não sei se vai ser ou não, mas... é uma potencial para ser capa e tudo, portanto, acho que podia ser giro.
1: Em 2008, tornou-se fotógrafo freelancer e, em 2016, decidiu especializar-se na área do fotojornalismo. Integrou o Canon Student Program. Durante o festival Visa por La Image, em França, colabora com diversos jornais nacionais e internacionais, bem como com agências de imagem globais, percurso que já lhe valeu vários prémios.
18: Sim, este ano, este segundo lugar no World Photography Cup, sim, foi ótimo. Fui representar Portugal, fiz o segundo lugar na categoria de desporto, fui à Islândia e recebi o prémio, foi ótimo. Foi um momento importante na minha carreira e tudo, claro. O ano passado, com a mesma fotografia, fiz o segundo lugar no World Sports Photography Award. Fiz o ano passado, em 2023, se não me engano, noutra categoria, Urban and Extreme. Mas sim, tenho estado sempre muito ligado à parte do desporto, e são estes, todos os anos tenho sido premiado nas categorias de desporto, mas estes três, ou seja, três prémios grandes foram os mais marcantes.
1: Nos últimos anos foi finalista dos World Sports Photographic Awards, conquistando várias menções honrosas e dois segundos lugares na categoria Urban Extreme em 2023 e na categoria Aquatic em 2025. Colabora em regime de freelancer com diversas publicações e agências como National Geographic, Observador, Público, Eco, Champion's Journal, The Telegraph, Paris Match, BBC News, Journal As, Reuters, Sopa Image e Get Image. Com pouco mais de 100 habitantes, a aldeia de Mursós ganhou mais vida com a segunda edição da Desfolhada, que aconteceu no passado sábado e que contou com muitos participantes. Para além dos grupos que participaram nesta atividade, muitos imigrantes e curiosos vieram assistir a esta prática ancestral, que outrora era uma das formas de garantir pão para o resto do ano. Para quem visitou, a iniciativa foi muito boa.
19: Muito bom, que vai reviver a aldeia, e é um prazer estar aqui este ano, de França.
20: Penso que sim, que cada região tem a sua característica e as suas formas de vivência e de fazer as coisas. De uma região para a outra há sempre diferenças, mas no fundo é sempre recriar as tradições antigas.
1: Do que viu, gostou?
20: Sim, sim, já acompanho há bastante tempo e gosto. Gosto muito.
19: Ah, acredito que sim. Porque assim, nós era mesmo tudo muito manual e eles aqui já estavam mais a trabalhar com as máquinas, tal como agora o trator, nós éramos umas vacas a puxar o carro, era mesmo tudo muito manual.
1: O dia começou bem cedo com a ida para o campo para o corte do milho. O transporte, onde a recriação esteve a cargo dos cerca de 20 elementos do grupo de cantares de Abregão, que mostraram como era realizado e chamavam o público para também dar uma mãozinha num trabalho que era sempre acompanhado pela alegria e animação.
21: Temos que tirar a água.
1: Já Celestino Silva matava a sede carregando um garrafão ao ombro e com uma caneca na mão.
22: A minha missão aqui já foi combinada.
1: Está a correr bem?
22: Está, eles estão a beber e gostam de vinho verde.
1: Vera Pinto oferecia o mata-bicho numa recriação autêntica dos antepassados.
23: Isto é um pequeno almoço, que é o que antes se fazia nos trabalhos do campo, que era tudo por gente pobre, era a única coisa que se podia, era trazer a sardinha e a azeitona e a broa. Hoje, o nosso povo não está muito habituado e acham isto uma novidade. E estão a aderir, sim, porque acham uma novidade e vão experimentar. Pessoas que é raro comer destas sardinhas, são fritas com a farinha do milho que se está a colher no campo e é diferente do que muita gente tem em casa, por isso aderem muito.
1: Acabado o corte, é hora de ir para a eira, onde se irá desfolhar o cereal. Pelo caminho, encontramos Maria Rodrigues, que também foi à horta, carregada da colheita do dia. Parou pelo caminho para ver onde ia tanta gente, atrás do trator carregado. Afirma estar muito feliz por ver a aldeia com tanta gente.
24: Contente.
1: Fica muito contente. Faz-me lembrar muitas...
24: O tempo de antes.
1: Que memórias é que pode partilhar connosco?
24: Olha, é bom partilhar, é bom isto, porque estava o povo deserto, já não havia ninguém. E assim, ou depois, organizaram isto e é muito bonito.
1: A coordenadora do grupo de Abregão, que pela segunda vez participa nesta recriação, Alice Gonçalves, conta os seguintes passos deste processo da apanha do milho do campo até à moagem.
25: Fazer a desfolhada, vamos fazer a escanada, que é tirar as espigas da palha. Vamos desfolhar depois esse milho. A palha vai ser aproveitada, feito fazermos alguns molhos, que será feita uma meda. A meda será feita num ponto estratégico, que será posta em vários molhos, de forma a que a água não penetre e que tenhamos essa palha para alimentar os animais e para extremar a corte durante todo o ano. Em cima levará aquilo que nós chamamos o feixe, que é o tal que está mais fechado, de forma a que realmente a água não penetre. Normalmente por cima, depois levava uma bandeirinha feita de papel e normalmente com duas maçãs.
0: Era duas, maçãs?
25: Duas maçãs.
0: Mas que tinha alguma simbologia?
25: Eu penso que sim, que a maçã tem a ver com o Adão e Eva e portanto era um bocado por aí, finalizar o trabalho.
1: E existem algumas diferenças entre o Minho e a região de Mursós, acrescenta a responsável.
25: Até porque a nossa desfolhada, nós estivemos a fazer um apanhado e sabemos que não tem nada a ver com a desfolhada de Mursós. A Mursós, a desfolhada era feita muito caseira, era muito familiar, era uma coisa muito pequena, era muitas das vezes duas ou três famílias ou só uma família que tinha um pequeno campinho de milho e durante a noite fazia a desfolhada. Na nossa terra não, eram grandes quintas em que se apanhava o milho e depois havia a noite da desfolhada, à tarde, noite da desfolhada, que durava até de madrugada. E portanto havia mesmo muita gente, era uma forma das raparigas poderem sair à noite, os rapazes também, a ver brincadeiras, a ver namoricos, a estarem à espera de encontrar o milho rei, que é um milho de cor diferente, por isso o milho vermelho, e nessa altura quando se encontrava o milho rei tínhamos a possibilidade de dar um beijo ou um abraço a todas as rapazes, a todas as raparigas, e principalmente àquela que estava debaixo do olho, sem não ser autorizado pelos pais.
1: A atividade também contou com venda de produtos típicos e regionais, assim como artesanato, com cerca de 15 expositores que fazem um balanço positivo da sua participação.
2: É assim, o balanço normalmente é assim, é positivo, por dizer que muitas dou a conhecer, pronto, a minha atividade, não é uma pessoa invisual, nessa parte é bom e é estimulante e tudo mais. Agora, a nível de lucro financeiro, aí não é rentável, olha.
0: Mas é um passatempo também para si?
2: É um passatempo, porque eu moro sozinho e é uma maneira, olha, de eu ir passando melhor no meu tempo.
3: Positivo, é muita gente que não sabia que eu pintava, é uma surpresa para muita gente e pronto, estou a gostar e é agradável.
5: Até tem corrido bastante bem, eu por acaso estava à espera de mais gente, porque como já é a segunda edição e na primeira edição tivemos bastante gente, pensei que viria mais.
1: Também a presidente da União de Freguesias de Espadanedo, Edroso, Mursós e Sutil Morisco, Natália Carrazedo, confessou que a alta adesão a deixou lisonjeada.
7: Sinto-me de coração cheio. Saber que os nossos imigrantes estão a colaborar connosco, estão de coração cheio também, vê-se no rosto deles a felicidade e isto faz com que eu, como presidente de junta de freguesia, me sinta feliz, me sinta realizada, no fundo. Saber que os nossos imigrantes estão felizes com aquilo que têm na aldeia deles.
1: A iniciativa foi organizada pela Associação Viver Mais Mursós. O presidente, Manuel Rodrigues, faz um balanço positivo, relembrando que o orçamento do evento é de 7.500 euros, provenientes de donativos e das cotas dos cerca de 200 sócios.
21: É um balanço positivo, até pela envergadura de pessoas que vemos aqui à nossa frente, que nos visitou, que nos vai continuar a visitar durante a tarde e noite, uma vez que o programa é bastante extenso, e portanto é um balanço francamente positivo, com um orçamento já significativo para a nossa associação, com valores a rondar os 7.500 euros, fruto daquilo que tem sido o nosso trabalho, donativos dos próprios sócios. Deixa-me dizer que esta associação está quase a tocar na barreira dos 250 sócios, o que para uma localidade com este tamanho é significativo e, portanto, todos os nativos para nós têm sido essenciais.
1: O dia terminou com a prova dos milhos no pote e um serão com desgarradas com Pedro Cachadinha e Diolinda Passos e Júnior. No evento também marcaram presença um grupo de Itália, da Sardenha, as Janas de Maisté e ainda com representações de grupos locais do grupo de cavaquinhos de Matosinhos e de Marias de Traveca.

0: Fica por aqui este semanário. Desejo-lhe a continuação de um bom fim de semana. A CIR regressa na segunda-feira ao meio-dia e meia hora.
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3: São 11 horas.
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2: Meio-dia. Boa tarde. 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
10: É 1 hora. Boa tarde. 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

0: bem.
1: Olá amigos, boa tarde, bem-vindos a esta edição dos Discos Pedidos nesta tarde de sábado 29 de agosto. Até às 14 pode participar, pedir um tema, fazer também a sua dedicatória. Não vamos ter a segunda edição logo mais, porque vamos estar a acompanhar a Feira da Maçã em Carraseda de Anciães e também o Festival de Música Internacional em Macete Cavaleiros. A partir deste momento, já sabe, pode participar.

0: Cumprimento já o José, vamos até Almofala, Figueira de Castelo Rodrigo. José, boa tarde.
1: Boa tarde, Rui.
0: Como está? Tudo bem, José?
1: Tudo bem.
0: Já almoçou?
1: Já.
0: Vamos ouvir Paulo Alexandre Verde Vinho, vai dedicar a quem?
1: Minha irmã, meu sobrinho, meu cunhado, as mulheres de Centro Dia, a Nazaré, a Rita e o resto em França, a Sandra Reis, o Luís Mateio, o David Mateio, a Sara, a outra Sara, o Janeiro, a Belita, o António, a Piedade e o Chico, os Amadeira da Bormiosa, e vai para si, e para a Carla e para que esteja a ouvir.
0: Muito obrigado, desejo-lhe também uma ótima tarde, tudo de bom, até amanhã.
1: Até amanhã.
0: Para já seguimos e recordamos Paulo Alexandre.

0: Vamos até a Mirandela cumprimentar a Alice e também a Fernanda. Alice, boa tarde.
1: Boa tarde, Rui.
0: Como está? Tudo bem, Alice?
1: Está tudo bem, Rui.
0: Fernanda, boa tarde.
2: Boa tarde, Rui Costa.
0: Está bem disposta, Fernanda?
2: Sempre.
0: Alice, já almoçou?
1: Ah, claro, é 11h30, filho.
0: Muito bem, e a Fernanda?
2: Também.
0: Ora, Alice, vamos ouvir Carlos Alexandre, com Feiticeira, vai dedicar a quem?
1: Não, é que podia vir o meio-dia, aparecer aí alguém, assim já cá estava, ninguém me tirava.
0: Ora, muito bem.
1: Ora, vai para as filhinhas e para a netinha, para o meu género, a família dele e para toda a minha, com beijinho, para a Noémia, para a minha irmã, para a Luizinha, para ir já para a vizinha do lado, olha, para todos os imigrantes, um beijinho para o José e para a Nazaré, para o Sr. João Rodrigues, para o Freitas, para a Tatinha, para todos os pastores, para o Zé Grilo, olha, para toda a gente que eu costumo falar, porque é pouco tempo, uma horinha, é pouco tempo, para toda a gente que anda nas vindimas também, um beijinho, Rui, para a mãe e para vocês todos, e uma boa tarde e até amanhã, um bom fim de semana, Rui, beijinho.
0: Muito obrigado, desejo-lhe também uma ótima tarde, bom fim de semana, até amanhã.
1: Só, Rui, beijinho grande, só ligo para setembro, está bem, meu filho?
0: Muito bem, Fernanda, vamos ouvir os solitários, vai para quem?
2: Olha, Rui, vai já para aí, para a Dona Alice, com bom fim de semana, e o seu Pelé. Vai também para todos os profissionais aqui do nosso hospital, para todas as gentinhas, para todas as minhas colegas e para quem gostar de ter à noite.
0: Muito obrigado, um bom trabalho, uma ótima tarde, bom fim de semana.
2: Obrigado, igualmente.
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0: 2784283776, pode participar através do 2784283777. Seguimos com o pedido da Alice.

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1: E antes de seguirmos com o pedido da Fernanda de Mirandela, cumprimento a Adélia e também a Hilda do Conselho de Tabuaço. Vamos até Caravelas. Adélia, boa tarde.
2: Boa tarde.
1: Como está? Tudo bem, Adélia?
2: Está tudo, quero a minha mãe ouvir o Rui Costa.
1: Muito obrigado. E vamos ouvir, mãe amiga, vai dedicar a quem esta música?
2: Vai especialmente aqui para a minha mãe e também para a sua e todas as mães que estão a ouvir o programa, toda a minha família já não esquecendo ninguém, para todas as amigas que estão a ouvir, e até logo ou até amanhã, se Deus quiser.
1: Muito obrigado, desejo-lhe também uma ótima tarde, bom fim de semana, até amanhã.
2: E para o senhor.
1: Um beijinho para vocês também, tudo de bom. Hilda, boa tarde.
3: Boa tarde.
1: Como está? Tudo bem, Hilda?
3: Bem, obrigada.
1: Já almoçou?
3: Estou a almoçar.
1: Bom proveito.
3: Obrigada.
1: Vamos recordar Zeca Afonso. Vai dedicar a quem?
3: Vou dedicar para a Dona Luísa de Bragança, para a Dona Adélia, que está aí deste lado também, Dona Noémia, para a Sra. Almendra, para a Sra. Angelino, para a Dona Salinha, marido, para a Sra. Freitas, para a Dona Isabelinha, para a Dona Alice, para a Sra. José Cavalheiro, para a Dona Fatinha, e para ir para a rádio, para o senhor, um beijinho para a sua mãezinha. E para a menina Carolinha também, um beijinho grande para ela. E um bom fim de semana.
1: Muito obrigado, um beijinho para si, um bom sábado, até amanhã.
3: Muito obrigada, até amanhã.
1: Seguimos com os solitários.

0: cumprimento já o Ricardo da Flor do Sabor e também o José de Eixes. Ricardo, boa tarde.
1: Boa tarde, Rui Costa.
0: Como está? Tudo bem, Ricardo?
1: Neste Porto, agora a almoçar ainda melhor.
0: Ora, vamos ouvir dentro de alguns minutos os Fever. Se vai para quem?
1: Vai para o São José, vai para o São José do Pedro, vai para a Padrinha Pastora, Melhoras Petela, para o amigo Freitas, para o amigo Humberto, para o amigo Arturo e para todos todos. Vai para a Maria Pereira das Cabanas Baixas, para todas as mulheres, vai para o Danjolê da Casa das Anciãs, vai para a Maria Moncorvo, vai para o São António Naviço e vai para todos os anéis e para todos os profissionais do mundo. Eu gosto para vocês todos. Boa tarde, para a minha mãe, para o que faz o mês do mundo.
0: Muito obrigado, desejo-lhe uma ótima tarde, tudo de bom, até amanhã.
1: Amanhã, obrigado.
0: Olá, José, boa tarde.
2: Boa tarde, está bom?
0: Eu estou bem, o José, bem disposto?
2: Está tudo.
0: Ora, vamos ouvir aqui uma música da Ágata, vai dedicar a quem?
2: Vai para a Safranda, para o Sérgio, para a Sardinha, para a Sardinha, para o Tudê, para a Cláudia, vai para o Zé Manuel Soluções, vai para o Lucinho das Soluções, para o Freitinhas, vai para o Sr. Fernandinho, vai para o Sr. Amite, para o Sr. Raul, para o Marco da Sobeira, para o pai, para a mãe e para a filha, e para o Sr. Raul, e para o João Pascoal, vai para a Lizinha, vai para a Alice do Palé, vai para a Sra. Noémia, para a Maria Umparo, e vai para o Sr. e para a Carla, e até logo.
0: Muito obrigado, desejo-lhe também um bom fim de semana, tudo de bom, até amanhã.
2: Até amanhã.
0: Seguimos com o pedido da Adele.

0: Seguimos a nossa viagem, vamos até à Sobreda cumprimentar o Marco. Olá, boa tarde.
1: Olá, boa tarde.
0: Como está? Tudo bem, Marco?
1: Está tudo bem, com o Rui Costa.
0: Tudo bem, vamos ouvir os quatro menos dentro de minutos. Vai para quem?
1: Ah, vai para o amigo José dos Eijos, vai para o Chico Freitas, vai para o amigo Fernando, vai para o amigo Humberto da Ribalonga, vai para a dona Noémia de Martim, para todos os amigos pastores e pastoras, e para você com um bom fim de semana.
0: Muito obrigado, uma ótima tarde, tudo de bom, até amanhã.
1: Igualmente.
0: Cumprimento também o Simão que nos está a telefonar de Carviçais. Simão, boa tarde.
2: Olá, boa tarde, Sr. Costa.
0: Como está? Tudo bem, Simão?
2: Oi, tudo bem. Acabado de almoçar, está tudo bem.
0: Vamos ouvir a estudantina universitária de Coimbra. Vai dedicar aqui esta música.
2: Vou dedicar assim à sua mãezinha que mais gosta. Desejo muita felicidade para a sua mãe e para o resto da sua família. Depois quero dedicar aí ao São Humberto. Um santo abraço para ele e para o resto da família dele. Tenha uma boa caminhada, tudo bom para ele. Vai para o nosso amigo Ricardo Alvão do Sabor e para a dona Conceição e família. E depois quero dedicar à dona Nazaré, ao Sr. José e para todos os migrantes como estão a escutar. E depois quero dedicar à dona Noemi, um santo abraço para ela e as melhores para o cunhado e para o irmão. Vai para o Sr. Rui dos Carviçais, um santo abraço para ele, e para todos os ouvintes que me estão a ouvir, e para todos os amiguinhos que falam em mim, até logo, se vocês quiserem.
0: Até amanhã, porque logo não temos programa, está bem?
2: Tenho um bom fim de semana.
0: Muito obrigado, um bom fim de semana. Seguimos com o Zeca Afonso a pedido da Hilda, depois os Fivers para a participação do Ricardo, a Ágata a pedido do José de Eixos Mirandela e também a estudantina universitária de Coimbra a pedido do Simão nesta tarde de sábado.

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12: São 14h. Boa tarde.
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14: Atualizamos a informação da semana passada, local e regional, com o jornalista Filipe Ventura Alves.
15: Um homem de 55 anos foi detido pela Polícia Judiciária por suspeita de ter ateado 2 incêndios rurais em Horta do Douro, no concelho de Vila Nova de Foscoa. Os incêndios ocorreram nos dias 12 e 20 de agosto em zonas de mato, gestal, eucaliptos, azinheiras e espécies invasoras. Segundo a PJ, os fogos terão sido ateados com recurso à chama direta, em condições de temperatura elevada, vento e baixa umidade. A rápida intervenção dos bombeiros e de populares evitou que os incêndios ganhassem maiores proporções e ameaçassem habitações próximas. O suspeito terá justificado os atos com a intenção de limpar o mato junto à sua habitação, em terrenos pertencentes a terceiros. A investigação aponta ainda para um historial recente de abuso de álcool. O homem foi presente a primeiro interrogatório judicial e

0: ficou em prisão preventiva, tendo sido também determinado o tratamento compulsivo ao alcoolismo. O inquérito é dirigido pelo Departamento de Investigação e Ação Penal da Guarda. Um homem de 53 anos foi detido pela Polícia Judiciária de Vila Real pela suspeita de ter ateado pelo menos 5 fogos florestais em Moura Morta, no Peso da Régua. A investigação começou no passado dia 25 de julho e incidiu sobre 15 incêndios florestais ocorridos naquela localidade, com recursos ao mesmo modus operandi. Os incêndios terão sido ateados sobre vegetação seca em locais próximos de habitações, criando condições propícias à rápida propagação das chamas. Nas datas das ocorrências, o perigo de incêndio rural no concelho do Peso da Régua estava entre os níveis muito elevado e máximo. A pronta intervenção dos bombeiros e dos meios de combate a incêndios rurais permitiu dominar e extinguir os focos de incêndio, evitando que as consequências para pessoas e bens assumissem maior gravidade. O detido vai ser presente à autoridade judiciária para primeiro interrogatório e aplicação de medidas de coação. A detenção foi realizada pela Polícia Judiciária através do Departamento de Investigação Criminal de Vila Real, em estreita articulação com o Grupo de Trabalho para a Redução de Ignições em Espaço Rural Interior Norte, constituído por elementos da PJ, GNR e ICNF. Um homem foi detido por suspeita de violência doméstica na noite da segunda-feira em Macedo Cavaleiros. O homem, com idade entre os 20 e 25 anos, é suspeito de exercer violência sobre a companheira. O caso está agora a ser investigado pela Guarda Nacional Republicana e pelo Núcleo de Investigação e Apoio a Vítimas Específicas. O detido deverá ser presente a interrogatório judicial. A Universidade Politécnica de Bragança disponibilizou 1.937 vagas na primeira fase do concurso nacional de acesso ao ensino superior para o ano letivo de 2026-2027. Jody Pinto.
1: Segundo os dados divulgados pelo Ministério da Educação, foram colocados 802 estudantes, o equivalente a uma taxa de ocupação de 41,4%. 14 cursos ficaram sem qualquer colocação, enquanto apenas 7 preencheram todas as vagas. Solicitadoria, Educação Básica, Desporto, Arte e Design, Enfermagem, Fisioterapia e Gestão. O presidente da UPB, Orlando Rodrigues, diz que a procura pela instituição aumentou face ao ano passado.
2: Bom, a nossa procura cresceu relativamente ao ano passado, né? Tivemos mais colocados do que o ano passado. Portanto, esta fase de colocação é apenas uma das fases e das vias de entrada no ensino superior, não é? Portanto, estamos a falar da primeira fase do concurso nacional de acesso. Há mais duas fases.
1: Os cursos sem colocados são, sobretudo, da área das engenharias. O responsável explica que as formações exigem provas de ingresso de física e matemática.
2: É, ou seja, são cursos na área das engenharias, cujos requisitos de acesso são mais difíceis, precisa de provas de ingresso de física e matemática e, portanto, muitos alunos não conseguem. Não é? Mas, na segunda fase, seguramente muitas dessas vagas serão ocupadas e depois serão ocupadas nos outros requisitos de ingresso.
1: Segundo o Ministério da Educação, a nível nacional foram colocados 49.991 estudantes, mais 6.092 do que em 2025. Orlando Rodrigues atribui este crescimento à alteração das regras de acesso ao ensino superior.
2: Face ao aumento dos colocados, ele foi um aumento generalizado, portanto não podemos reivindicar este aumento uma especificidade aqui da UPV, portanto ele aconteceu em todas as instituições públicas de ensino superior e resulta do facto de terem sido alteradas o regime de ingresso no ensino superior.
1: A segunda fase do concurso arrancou esta segunda-feira e o UPB espera aumentar o número de colocações nas vagas que permanecem disponíveis.
2: As expectativas são muito positivas, porque o número de candidatos aumentou, há muitos candidatos que não ficaram colocados, há ainda a terceira chamada para os exames nacionais, é que permite também que tenhamos mais candidatos. Portanto, enfim, este aumento do número de candidatos vai refletir-se seguramente na segunda fase. Portanto, na segunda fase teremos, será uma fase muito boa de colocação, em particular para nós, porque teremos mais candidatos disponíveis.
1: A instituição conta ainda com outras vias de acesso, nomeadamente para estudantes provenientes de vias profissionalizantes e para estudantes internacionais.
0: Apesar das vagas ainda disponíveis, a UPB espera reforçar o número de colocações nas próximas fases do concurso e aumentar a ocupação dos cursos que ficarem sem alunos nesta primeira fase. 1.532 alunos foram colocados na primeira fase do Concurso Nacional de Acesso ao Ensino Superior 2027-2027 na Universidade de Trás-os-Montes e Alto Douro. São mais de 98 do que em 2025, o que corresponde a um crescimento de 6,8%. A taxa de ocupação aumentou de 83,8% para 85,9%. Marcos Vilaça.
3: A Academia Transmontana tem agora disponíveis 256 vagas para a segunda fase de candidaturas. João Barroso, reitor da UTAD, diz que os resultados são positivos e devem ser lidos com confiança, mas também com rigor.
4: Obviamente os resultados são bons. A Universidade aumentou o número de colocados, quase 100, 98, e também 2 pontos percentuais. Portanto, acho que é muito positivo, está a recuperar daquilo que foi o ano anterior. No entanto, temos que olhar para a oferta formativa e perceber que temos alguns cursos, temos 2 cursos com 0 colocados, portanto é preciso olhar para estes cursos e perceber para esta oferta e perceber e tomar medidas, não é? E portanto é isso que eu queria dizer quando é necessário olhar com rigor.
3: A semana de matrículas começa hoje e decorre até quinta-feira. Segundo o professor, ainda há dados que têm de ser analisados de forma mais profunda.
4: Também temos que fazer uma análise ainda mais profunda, que ainda não foi feita, mas que será feita ao seu tempo, que é os colocados, as opções que eles tomaram, também analisar aquilo que vão ser os resultados das matrículas. Portanto, há aqui ainda muitos dados que estão neste momento a decorrer as matrículas, portanto, e só no final é que teremos, no fundo, o número de vagas efetivo para a segunda fase, não é? Portanto, há aqui ainda um processo todo que está a decorrer e que será necessário analisar mais profundamente.
3: O novo mestrado integrado em Medicina da UTAD preencheu as 40 vagas disponíveis. A nota do último estudante colocado foi de 18,18 valores e corresponde à quinta melhor nota de entrada entre os 11 cursos de medicina das universidades públicas portuguesas. O reitor da Academia Transmontana refere que está tudo a ser preparado para o bom funcionamento do curso.
4: Havia uma grande expectativa de toda a gente, não é? Portanto, era muito, muito mesmo importante começar bem. Acho que conseguimos e começámos bem, isso é que é realmente importante. Nesta fase, depois todo o processo está a ser preparado para que se garanta um funcionamento nas melhores condições desta nova área da UTAD. É uma área que a UTAD não tinha histórico, né? Não tinha recursos humanos, não tinha. Portanto, foi importantíssimo nesta fase também a assinatura do contrato de programa com o Ministro.
3: A Escola de Ciências Humanas e Sociais era a que tinha o maior número de vagas disponíveis para a primeira fase. Foram preenchidas na totalidade as vagas de 10 cursos. Já na Escola de Enfermagem, as 95 vagas disponíveis para a primeira fase de candidaturas foram todas ocupadas.
0: O período de candidaturas à segunda fase do concurso prolonga-se até
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3: Três horas. Boa tarde.
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0: Obrigado, Tarek!
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4: São 4 horas. Boa tarde.
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5: Atualizamos a informação da semana passada, local e regional, com o jornalista Filipe Ventura Alves.
6: Um homem de 55 anos foi detido pela Polícia Judiciária por suspeita de ter ateado 2 incêndios rurais em Horta do Douro, no concelho de Vila Nova de Foscoa. Os incêndios ocorreram nos dias 12 e 20 de agosto em zonas de mato, gestal, eucaliptos, azinheiras e espécies invasoras. Segundo a PJ, os fogos terão sido ateados com recurso à chama direta, em condições de temperatura elevada, vento e baixa umidade. A rápida intervenção dos bombeiros e de populares evitou que os incêndios ganhassem maiores proporções e ameaçassem habitações próximas. O suspeito terá justificado os atos com a intenção de limpar o mato junto à sua habitação, em terrenos pertencentes a terceiros. A investigação aponta ainda para um historial recente de abuso de álcool. O homem foi presente a primeiro interrogatório judicial e ficou em prisão preventiva, tendo sido também determinado o tratamento compulsivo ao alcoolismo. O inquérito é dirigido pelo Departamento de Investigação e Ação Penal da Guarda. Um homem de 53 anos foi detido pela Polícia Judiciária de Vila Real pela suspeita de ter ateado pelo menos 5 fogos florestais em Moura Morta, no Peso da Régua. A investigação começou no passado dia 25 de julho e incidiu sobre 15 incêndios florestais ocorridos naquela localidade, com recursos ao mesmo modus operandi. Os incêndios terão sido ateados sobre vegetação seca em locais próximos de habitações, criando condições propícias à rápida propagação das chamas. Nas datas das ocorrências, o perigo de incêndio rural no concelho do Peso da Régua estava entre os níveis muito elevado e máximo. A pronta intervenção dos bombeiros e dos meios de combate a incêndios rurais permitiu dominar e extinguir os focos de incêndio, evitando que as consequências para pessoas e bens assumissem maior gravidade. O detido vai ser presente à autoridade judiciária para primeiro interrogatório e aplicação de medidas de coação. A detenção foi realizada pela Polícia Judiciária através do Departamento de Investigação Criminal de Vila Real, em estreita articulação com o Grupo de Trabalho para a Redução de Ignições em Espaço Rural Interior Norte, constituído por elementos da PJ, GNR e ICNF. Um homem foi detido por suspeita de violência doméstica na noite da segunda-feira em Macedo Cavaleiros. O homem, com idade entre os 20 e 25 anos, é suspeito de exercer violência sobre a companheira. O caso está agora a ser investigado pela Guarda Nacional Republicana e pelo Núcleo de Investigação e Apoio a Vítimas Específicas. O detido deverá ser presente a interrogatório judicial. A Universidade Politécnica de Bragança disponibilizou 1.937 vagas na primeira fase do concurso nacional de acesso ao ensino superior para o ano letivo de 2026-2027. Jody Pinto.
7: Segundo os dados divulgados pelo Ministério da Educação, foram colocados 802 estudantes, o equivalente a uma taxa de ocupação

0: de 41,4%. 14 cursos ficaram sem qualquer colocação, enquanto apenas 7 preencheram todas as vagas. Solicitadoria, Educação Básica, Desporto, Arte e Design, Enfermagem, Fisioterapia e Gestão. O presidente da UPB, Orlando Rodrigues, diz que a procura pela instituição aumentou face ao ano passado.
1: Bom, a nossa procura cresceu relativamente ao ano passado, né? Tivemos mais colocados do que o ano passado. Portanto, esta fase de colocação é apenas uma das fases e das vias de entrada no ensino superior, não é? Portanto, estamos a falar da primeira fase do concurso nacional de acesso. Há mais duas fases.
0: Os cursos sem colocados são, sobretudo, da área das engenharias. O responsável explica que as formações exigem provas de ingresso de física e matemática.
1: Não é? Ou seja, são cursos na área das engenharias, cujos requisitos de acesso são mais difíceis, precisa de provas de ingresso de física e matemática e, portanto, muitos alunos não conseguem. Não é? Mas, na segunda fase, seguramente muitas dessas vagas serão ocupadas e depois serão ocupadas nos outros regimes de ingresso.
0: Segundo o Ministério da Educação, a nível nacional foram colocados 49.991 estudantes, mais 6.092 do que em 2025. Orlando Rodrigues atribui este crescimento à alteração das regras de acesso ao ensino superior.
1: Face ao aumento dos colocados, ele foi um aumento generalizado, portanto não podemos reivindicar este aumento uma especificidade aqui da UPV, portanto ele aconteceu em todas as instituições públicas de ensino superior e resulta do facto de terem sido alteradas o regime de ingresso no ensino superior.
0: A segunda fase do concurso arrancou esta segunda-feira e o UPB espera aumentar o número de colocações nas vagas que permanecem disponíveis.
1: As expectativas são muito positivas, porque o número de candidatos aumentou, há muitos candidatos que não ficaram colocados, há ainda a terceira chamada para os exames nacionais, que permite também que tenhamos mais candidatos. Portanto, enfim, este aumento do número de candidatos vai refletir-se-á seguramente na segunda fase. Portanto, na segunda fase teremos, será uma fase muito boa de colocação, em particular para nós, porque teremos mais candidatos disponíveis.
0: A instituição conta ainda com outras vias de acesso, nomeadamente para estudantes provenientes de vias profissionalizantes e para estudantes internacionais.
2: Apesar das vagas ainda disponíveis, a UPB espera reforçar o número de colocações nas próximas fases do concurso e aumentar a ocupação dos cursos que ficarem sem alunos nesta primeira fase. 1.532 alunos foram colocados na primeira fase do Concurso Nacional de Acesso ao Ensino Superior 2027-2027 na Universidade de Trás-os-Montes e Alto Douro. São mais de 98 do que em 2025, o que corresponde a um crescimento de 6,8%. A taxa de ocupação aumentou de 83,8% para 85,9%. Marcos Vilaça.
3: A Academia Transmontana tem agora disponíveis 256 vagas para a segunda fase de candidaturas. João Barroso, reitor da UTAD, diz que os resultados são positivos e devem ser lidos com confiança, mas também com rigor.
4: Obviamente os resultados são bons. A Universidade aumentou o número de colocados, quase 100, 98, e também 2 pontos percentuais. Portanto, acho que é muito positivo, está a recuperar daquilo que foi o ano anterior. No entanto, temos que olhar para a oferta formativa e perceber que temos alguns cursos, temos 2 cursos com 0 colocados, portanto é preciso olhar para estes cursos e perceber para esta oferta e perceber e tomar medidas, não é? E portanto é isso que eu queria dizer quando é necessário olhar com rigor.
3: A semana de matrículas começa hoje e decorre até quinta-feira. Segundo o professor, ainda há dados que têm de ser analisados de forma mais profunda.
4: Também temos que fazer uma análise ainda mais profunda, que ainda não foi feita, mas que será feita ao seu tempo, que é os colocados, as opções que eles tomaram, também analisar aquilo que vão ser os resultados das matrículas. Portanto, há aqui ainda muitos dados que estão neste momento a decorrer as matrículas, portanto, e só no final é que teremos, no fundo, o número de vagas efetivo para a segunda fase, não é? Portanto, há aqui ainda um processo todo que está a decorrer e que será necessário analisar mais profundamente.
3: O novo mestrado integrado em Medicina da UTASE preencheu as 40 vagas disponíveis. A nota do último estudante colocado foi de 18,18 valores e corresponde à quinta melhor nota de entrada entre os 11 cursos de medicina das universidades públicas portuguesas. O reitor da Academia Transmontana refere que está tudo a ser preparado para o bom funcionamento do curso.
4: Havia uma grande expectativa de toda a gente, não é? Portanto, era muito, muito mesmo importante começar bem. Acho que conseguimos e começámos bem, isso é que é realmente importante. Nesta fase, depois todo o processo está a ser preparado para que se garanta um funcionamento nas melhores condições desta nova área da UTASE. É uma área que a UTASE não tinha histórico, né? Não tinha recursos humanos, não tinha. Portanto, foi importantíssimo nesta fase também a assinatura do contrato de programa com o ministro.
3: A Escola de Ciências Humanas e Sociais era a que tinha o maior número de vagas disponíveis para a primeira fase. Foram preenchidas na totalidade as vagas de 10 cursos. Já na Escola de Enfermagem, as 95 vagas disponíveis para a primeira fase de candidaturas foram todas ocupadas.
2: O período de candidaturas à segunda fase do concurso...

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0: 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Quando nos tornamos adultos, acreditamos que a fase da infância ficou para trás. Entretanto, cada um de nós, independentemente da idade, carrega consigo a sua criança interior. Aquele ser cheio de imaginação, de um olhar doce e ingênuo, que vê a vida de uma forma mais simples. Portanto, ainda que tenhamos muitas responsabilidades e desafios, é isso que faz com que não percamos a nossa essência e possamos voltar no tempo e reviver uma parte bonita de nós. A criança interior é aquela parte infantil de nós que representa inocência, admiração, alegria, sensibilidade e diversão. E embora tudo isso seja fantástico, é essa parte que muitas vezes também conserva as feridas antigas, vindas lá do início da nossa vida. Portanto, se tudo isso não for entendido, cuidado, tratado e ressignificado, pode impedir que sejamos adultos mais realizados e completos. Abraçar e cuidar da nossa criança interior é uma das coisas mais valiosas que pode fazer por si mesmo para curar os problemas originados na infância. Ao libertar-se do passado, sentir-se-á livre para desfrutar o momento presente e, assim, construir um futuro mais feliz. Pense nisto e seja feliz.
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2: São 18 horas. 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
3: Vinte horas.
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3: São 23 horas. 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
2: É meia-noite. Boa noite.

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0: Ai, não, mas que não venho. Mas uma pessoa lá beber um copinho já é satisfeito. Mas a quem é que eu tenho a honra de estar falando?
1: Ah, Porfírio Branco.
0: Porfírio Tinto. É uma questão de gosto.
1: É assim, gosta da pinguinha, claro.
0: Ai, nanas, se não gosto de meia volta, volta e meia, toma, toma. Que é para testar. Eu venho por causa da porca da vida, cada vez está mais torta.
1: Oh, olha, não olha pessimista. Onde é que você vive?
0: Eu vivo na outra banda, no Ginjal. Por causa da ginginha.
1: Até tem automóvel, claro.
0: É uma espécie, é um... Um carro tão velho, cada vez que ponho o braço de fora para virar uma curva, metem-me uma esmola na mão.
1: Deixe-me lá que você mesmo assim já está a beneficiar de uma coisa que antigamente não tinha, mãe.
0: O quê?
1: A Ponte Salazar.
0: É. A ponte o quê?
1: Salazar.
0: Aponto você que eu sou bêbado, mas não sou maluco. Toma!
2: Oh, homem, a ponte sobre o Tejo.
0: Ah, pois, 20 paus para lá, 20 paus para cá e a gente ainda por cima é que tem que fornecer o automóvel, não é? Toma!
1: Também é contra a portagem, hein?
0: Que portagem está maldita,
1: está maldita.
0: Portagem era se fosse na Ponte do Porto.
1: Oh, é?
0: Claro, como ali é a Almada, devia ser a Almadagem.
1: Até se fosse em Vila Real de Santo Antônio, era Vila Real de Santo Antonagem.
0: E aí Reguengos era Regagem.
1: Oh, é. E assim sucessivamente tagem.
0: Pois está claragem.
1: Olha, se fosse a você, deixava, mas era o carro lá de cá, mas vinha de caminhoneta.
0: Olha a cara dele, olha, no outro dia quis ver um copo no intendente, tive que ir arrumar o carro em Benfica. Benfica, não. Na Buraca, que ainda é mais longe.
3: Na Buraca?
0: Sim, senhor.
3: Onde é que fica isso?
0: Esta está a gozar a gente. Toma!
1: O carro fica com dinheiro, não, homem. Então eles agora aumentaram a gasolina. Bem, eu bem sei que este aumento é provisório.
0: Pois, é provisório porque eles ainda vão aumentar mais. Toma!
3: Você, assim, tão pessimista, acaba ainda por acreditar nos astrólogos que dizem que está para breve o fim do mundo?
0: Poá, poá! Quem? O apoio é pois coisas em francês. A mim não me interessa o fim do mundo, a mim interessa-me é o fim do mês, que cada vez é mais difícil, especialmente nos últimos 29 dias.
1: Isso também não é só você, toda a gente.
0: Se é que eu de vez em quando toma. Ai, nanas que não toma. Vá testar. Mas agora o médico proibiu-me de beber, porque eu não.
1: Ah, é alguma úlcera, não?
0: Isso é a sua prima, viu? Eu só posso beber em casos especiais, por exemplo, para brindar para alguém, sim, mas... O que é que eu fiz? Comprei uma lista dos telefones e comecei a brindar para aquela malta toda! Frontal, toma! Frontal, toma! Frontal, toma! Ai, nanas! Olha, no C... No Camilo Alves fiquei mais de uma semana. Toma! Tem um tinto que até está. Agora vou no S.
1: No S?
0: Faltam dois nomes para eu chegar a um S. E nesse eu ficar para aí um mês ou dois meses.
1: Esse já saiu qual é. É um S grande, não é?
0: Muito conhecido.
1: Conhecido? Olha, muito conhecido. Quem é que não conhece?
0: É uma figura nacional porque toda a gente admira.
4: Uma vez a cabeça.
0: Inteligentíssimo.
5: Ah, filho, já sei, olha.
0: Então anda daí, B2 à saúde do Solnado.
4: Olha!

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5: É uma hora.
6: Boa noite.
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